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2: 2 para as 2. 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

0: 5 horas em ponto. 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

0: Muito bem, esse foi o Brasil Sertanejo desta segunda-feira, dia 12 de outubro. Já tô chegando daqui a pouco com a boa música de banda, a nossa música gaúcha, música alemã, até as 9 da manhã com o nosso Bom Dia Arauto nesse feriado do dia 12 de outubro. Um minuto e meio faltando para 6, Arauto.
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Guten Morgen, Freunde. Bom dia, Fernando Soares. Bom dia a toda a região. Alles gut, alles schön. Começando mais um dia, começando mais uma semana, começando mais um programa bom de Arauto aqui pela 90,5. Para toda a nossa região, a nossa boa música de banda, música gaúcha, música alemã. Pista no até às 9 da manhã, né? 3 horas. E também, claro, temos aí o horário.

agrônomo. Tudo isso se destaca neste dia 12 de outubro. Temperatura agradável aqui na casa aqui dos 14 graus, 13, 14 graus a temperatura média aqui na região dos vales. Nesse momento, nebulosidade, não chove e a nebulosidade marcando presença já nesta manhã da segunda-feira. Daqui a pouco já temos a previsão do tempo aí bem atualizada com o Rafael Cunha. Aí para hoje também para os próximos dias, hein? Colocando no gancho nosso telefone 37933000, nosso WhatsApp também 37933000 para receber a sua homenagem, seu bom dia, seu alô, seu recado. Tem que pode estar hoje nesse 12 de outubro? Já pode mandando para cá, pode mandando para cá. Tá acordando? Já tá no chimarrão, tá no café da manhã, tá no trânsito. Bom dia! Já que hoje é segunda-feira, os atuais de segunda a domingo, os atuais estarão conosco hoje à tarde, hein? Hoje à tarde é nossa grande festa de aniversário da Arauto FM no ginásio Luizão da Santa Emília, hein? Já vão se programando e venham fazer a festa conosco hoje. 5 bandas, é uma festa que vai das 2 da tarde às 10 da noite. 8

0: Volta à Alegria. Informação, essa foi a banda Monte Azul de Nova Petrópolis. Ouvimos aqui também na abertura os Serranos, o Miri, a família Irmãos Rado, da música Beijinho Doce em Alemão, The Cisa Cus, e na abertura tivemos aí a banda Os Atuais. Agora 6:18, temperatura na faixa aqui dos 14 graus.
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0: Muito bem, Bob, se fundendo as pregas. Vamos lá, falando aqui do tempo, do clima, previsão para hoje, para semana. Rafael Cunha, como é que tá a previsão? Bom dia.
3: Muito bom dia a todos que nos acompanham. A tendência para esta segunda-feira é de chuva na região, chuva que deve permanecer durante toda a semana. Pelo menos durante a semana teremos nebulosidade presente durante todos os dias e possibilidade de pancadas de chuva isoladas, mal distribuídas e em forma de garoa. Hoje a máxima chega aos 17 graus, amanhã a temperatura varia entre 14 e 22 e na quarta-feira entre 15 e 22 graus. Com as informações do tempo, Rafael Cunha.
0: Muito bem, obrigado Cunha. 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Muito bem, seu Rodrigo, uma mesmo feriado tá indo trabalhar, muita gente trabalhando, mesmo sendo feriado ou não, como nós aqui também na rádio, né? Como radialistas também, pessoal que trabalha a impostos de combustíveis em supermercados, né? Das forças policiais, enfim, hoje as forças de segurança, bombeiros e médicos, hospitais, enfim, hoje tanta gente mesmo sendo feriado seguem as suas atividades normais, né? Isto faz parte, né? Mas vamos lá, temos aqui também seu Eliseu Wenzel, Alas Kuhn Eliseu, né? Vans Paria, Constant Pissetanza, né? Constant Schoptringer, né? Hoje aqui da festa, aí também no ginásio Luizão da Santa Emília, no Aniver Festa Aralta, além da cerveja em garrafa, né? Também vamos ter aí a venda do Chopp da Golden Ball, né? Que é produzida do lado do ginásio Luizão da Santa Emília, empresa aí da localidade, né? O Chopp da Golden Ball também estará marcando presença hoje no Aniver Festa Aralto, hein? Lembrando que quem abre a nossa festa vai ser o musical Encanto de Feliz às 14h. Quem chegar até às 16h, programem-se, venham cedo. Quem chegar até às 16h, ainda concorre a 8 aparelhos de rádio e ainda trago as crianças, né? Papais e mamães, vovôs e vovós, trago os filhos, já que hoje é dia das crianças, trago a criançada que vai ter lá, né? Não digo parque de brinquedos, mas um espaço, né? Com muitos brinquedos, inclusive o touro mecânico, né? Brinquedos que com certeza a criançada vai adorar e vai ser de graça durante toda a festa. Ainda sorteio de uma bicicleta 21 marchas entre todas as crianças que marcarem presença hoje na nossa festa de aniversário. Seis e 22, Arauto. 38ª Fres Festa em Boa Esperança, Cruzeiro do Sul. É neste domingo, dia 18 de outubro, na Comunidade Católica de Boa Esperança Alta. 9 mega missa com a Coral Santa Inês. Meio de almoço com bolinho de carne, galinhada, churrasco a R$45. À tarde, atrações diversas, animação do musical Harmonia e Livre Estação. 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
0: Na região dos vales, média 14 graus.
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0: 6:26, 14 graus a temperatura, nota de falecimento por intermédio da funerária 15, esposo Jacob Arnildo Lennart e memória, filhos Alcido João Lennart, Irineu Lennart e família, Acilda Lennart Faix e família, Nelce Lennart Posse e família, Elcira Lennart Poli e família, Ari Lennart e família, Silvani Lennart Poli e família, Marli Lennart Maslavoski e família, Noeli Lennart e família, Classi Lennart e Jacob e família, Hélio Lennart, Ivo Lennart e família, Elaci Lennart, Wilner e família, netos, bisnetos, tataranetos e demais familiares, com profundo pesar comunica o falecimento de Emilda Frank Lennart, ocorrido ontem dia 11, no Hospital São Sebastião Mártir, aos 94 anos de idade. O corpo está sendo velado no necrotério Sampaio Sério, a partir das 7 horas desta manhã. Os atos fúnebres realizam-se hoje com a encomendação do corpo no local do velório às 16 horas, seguida após para sepultamento no cemitério número 1 de Sampaio Sério. Noticiamos o falecimento de Emilda Frank Lennart. 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

0: Arauto Alegria, informação tá aí pra vocês, a banda Opus de Montenegro, 6:30, 14 graus a temperatura.
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0: Notícias e informações a todo momento aqui da Arauto e temos aqui o destaque hoje da Oktoberfest em Santa Cruz, dia da criança. Vai ter entrada gratuita até 11 anos de idade, espetáculos culturais e atividades lúdicas. Hoje, feriado da segunda-feira, programação da 41ª Oktoberfest. Encontra o dia das crianças, os pequenos até 11 anos de idade vão ter entrada gratuita o dia todo e poderão usufruir de diversas atrações pensadas especialmente para eles, com espetáculos culturais e atividades lúdicas. Aqui durante o dia, hoje, todas as crianças que acessarem o parque vão ganhar um quebra-cabeças especial de presente da Xalingo. Para os adultos, o dia terá dois horários de gratuidade, das 10 da manhã às 12:59 e das 16:00 às 16:59. A apresentação de músicas nos 6 palcos, bailes, bandas itinerantes e demais atrações serão destaque hoje, novamente na Oktoberfest em Santa Cruz do Sul. E repercute nessa notícia: homem morre após cair de telhado durante reparo em casa aqui no estado, né? Um homem de 32 anos morreu ontem domingo ao cair de um telhado da casa do pai, no distrito de Passo Novo, interior de Alegrete, da fronteira oeste aqui do estado. Ele realizava reparos na cobertura do imóvel, danificado por um temporal de granizo aí no fim de setembro. A vítima chegou a ser socorrida e encaminhada à unidade de pronto atendimento, a UPA de Alegrete, mas não resistiu aos ferimentos. Ele teria sofrido lesões graves na coluna e cortes profundos na cabeça. O homem deixa 2 filhos. E acidentes durante reparos em telhados têm se tornado recorrentes aqui no Rio Grande do Sul, especialmente a após temporais que danificam residências e levam moradores a realizar consertos nas coberturas. As circunstâncias da queda vão ser investigadas, né? Deixou 2 filhos aí, estava consertando o telhado do seu pai aí na cidade de Alegrete, né? Uma fatalidade, 32 anos, hein? Muito bem, vamos lá, 28, faltando para 7 da manhã, Orquestra La Montanara.

0: Arauto Alegria, informação bonita, bonita essa rancheira com a música aqui de bandoneon do Guilherme Bartolda de Santa Catarina, Bunda Babichente, Xena. Aí ouvimos também Orquestra La Montanara, a Valsa Budas de Ouro, e também ouvimos aí a Banda Opus, o Machixe do Schmitão. Falando de Budas de Ouro, que é 50 anos de casado, completando hoje seus 35 anos de casado, nesse dia 12 de outubro. Aí os amigos é de longa data, aí o seu Clayton Fry, a Dona Maria, parabéns, parabéns, aí essa turma Schwenzel e Fry, né? Tony Batsai, é, de Ronjovas Abkeristarom, galera, do Liba Laidoskira, Clayton Maria, felicidades, muitas realizações e muitos anos ainda juntos pra vocês, tá bom? Abraço toda a turma Schwenzel e Fry, mandando aí as felicitações pelo aniversário de 35 anos de casado hoje. Moram aqui em Verão Soares, o Clayton e a Dona Maria, né? Então, tá bom. 20 faltando para 7 da manhã. É, temos aqui nesse momento, tem um vento lá fora, né? Sopícia vindo, que é mais bastante nebulosidade. Se fala em chuva hoje, mas é pouca coisa, né? Pouca coisa aí. É 3, 4, 5 milímetros aí, mas mais especialmente mais a parte da tarde. É aquela questão, Zonfuso venda, né? Zonchmir e venda. E, né? Mas chuva forte mesmo, não tem a previsão. Pode acontecer aquela pancada de chuva e aquela garoa de vez em quando, né? É, são venda uma chão que vence, né? Em venda aquela, mas agora da primavera realmente, né? Pra quem não gosta de chuva, a coisa tá meio complicada, né? Pra quem tá precisando aí de solo e todo mundo tá precisando, né? Só questão da agricultura, né? Especialmente a agricultura aí, é de Flanzen, é o que mais precisa, né? Aí de sol, de claridade, de luminosidade, mas especialmente ela muda muito o comportamento das pessoas também, né? É, isso traz aí, não digo aí de aquela palavra questão de desânimo, né? Mas muda, né? Muda o humor, muda aí o ânimo das pessoas aí, quando o sol não aparece. Isto é natural, isto é uma coisa biológica, né? Muito bem, vai participando, vai mandando o seu abraço, seu bom dia, estamos aqui nos preparativos, ginásio Luizão da Santa Emília, já tá tudo certo, tá tudo pronto para nossa festa de aniversário hoje, aí no ginásio Luizão. Lembrando, não tem cobrança de ingresso, ninguém precisa pagar ingresso, mas traga, se possível, traga um litro de leite, como forma de doação, né? De colaboração, esse leite que a gente vai repassar, vai fazer a doação para a Paresp, né? Ação nesse ano aqui da Arauto FM, o Aniver Festa Arauto também com esse cunho social, trazendo essa colaboração através de leite arrecadado e vai ser doado para as crianças da Paresp. 18, faltando para 7, Arauto.
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0: Na região dos vales, 14 graus.
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2: 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Alô, seu Espiazzi, bom dia! Desde as 5 da manhã na Companhia da Arauto, família Schmidt em Mato Leitão, Arroio Bonito, Alas Cur. Alô, Ademir em Mato Grosso, bom dia! Do jeito que você sempre quis.
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2: Seu André Hinterhoz também já tá na Companhia da Arauto e Malustig Unimafro. No ritmo da Oktoberfest, no clima da Oktoberfest, essa é Super Banda Muni, né? Super Banda Muni também, grande presença na Oktoberfest 2026.

0: destaque da música alemã com Eberhard Ertel, Lebanierta, viva todo dia, viva um dia depois do outro, essa mensagem bonita aí dessa bela música alemã do Eberhard Ertel. Agora destaque da música gaúcha, cebando mate com Wilson Paim, uma bela música gaúcha que na hora do mate, pra quem tá mateando, pra quem tá acordando, sai das alarmas, ô Vansteiger, pra quem já tá aí tomando seu chimarrão já desde as 5, 6 da manhã, aqui também tá rodando aquele chimarrão no capricho. Vamos lá, chegando Wilson Paim, oferecimento Liniesta Dormimóveis. 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
0: Hora do mate. Vamos ouvir o Wilson Paim e na sequência tem 10 minutos de horário político e volto às 7:10.

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0: 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Sete e dez, Arauto.
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0: Muito bem, entrando aqui na segunda hora do nosso Bom Dia Arauto, oferecimento Corsan, nossa natureza movimenta o Rio Grande. 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
0: 7:14, pastora Clarice trazendo sua mensagem para esta segunda-feira, dia de Nossa Senhora Aparecida, é dia das crianças, dia do engenheiro agrônomo também. Parabéns a todos os engenheiros agrônomos aqui também no nosso calendário. Hoje é dia aí do corretor de seguros e tá bom, é dia também aqui é nacional do lobo guará. É isso, tem, né? Também dia do descobrimento da América. Esse dia 12 de outubro realmente é recheado de datas comemorativas, hein? Pastora Clarice, seja bem-vinda, bom dia.
7: Bom dia, palavras do Salmo 143, lembro-me dos dias de outrora, penso em todos os teus feitos e medito nas obras das tuas mãos. Queridos ouvintes, Davi, ao meditar sobre a obra nas mãos de Deus, reconhece a beleza e a perfeição de tudo que Deus criou. Nos lembra da importância de recordar o passado, as obras divinas e a atuação de Deus em nossas vidas para fortalecer a nossa esperança e confiança no presente. Busque a proteção e a misericórdia de Deus e de geração em geração guarde os mandamentos e ore para vencer fraquezas e resistir à tentação. E neste dia em que comemoramos o Dia das Crianças, que Deus abençoe todas as crianças e suas famílias com paz e sabedoria para o seu crescimento e educação. Amém.
0: Lar Alto. Mensagem da Igreja Evangélica de Confissão Luterana do Brasil, comunidade de Venâncio Aires. 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Welcome, bem-vindos a mais um programa até as 9 da manhã.

Silveira da Inver, obrigado pela companhia do Silveira da linha Araçá, também já começando o dia, família Goma da linha Justo Rangel, obrigado também sempre na audiência, Milton Conrad, Alascu. Essa que vai pra turma da melhor da terceira idade, aqui em Verão Soares e toda a região. Depois os bailes do fim de semana e com certeza vamos encontrar muitos amigos da terceira da melhor idade hoje no ginásio Luizão da Santa Emília, Side Al Hetzlich England. E atenção, vai ter espaço com mesas, com cadeiras. É o seu Edson Kelly já mandando vídeo, foto aqui, tá ficando bonito. Hoje a festa vai ser, né? Espetacular aí no ginásio Luizão da Santa Emília. Então, pessoal da terceira idade, né? Pra quem precisa de mesa, cadeira, vai ter estrutura completa por lá.

0: com essa valsa dá pra começar muito bem amanhã, começar muito bem o dia. Bastante valsa, Freud, da famosa valsa Amor ao Violino, com a banda Imigrante de Sapiranga, 7:22, 14 graus a temperatura.
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0: Vamos lá, atualizando os modelos da metrologia para hoje, para amanhã. 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Chegando por aqui, Rafael Cunha atualiza os modelos para hoje. Como é que tá a previsão para esta segunda-feira? Bom dia.
3: Muito bom dia a todos que nos acompanham. A tendência para esta segunda-feira é de chuva na região, chuva que deve permanecer durante toda a semana. Pelo menos durante a semana teremos nebulosidade presente durante todos os dias e possibilidade de pancadas de chuva isoladas, mal distribuídas e em forma de garoa. Hoje a máxima chega aos 17 graus, amanhã a temperatura varia entre 14 e 22 e na quarta-feira entre 15 e 22 graus. Com as informações do tempo, a Rafael Cunha.
0: Muito bem, obrigado Cunha. 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Chegando Cleiton, Borges e Banda. É, vai ser a nossa terceira atração da tarde, às 17 horas, no Ginásio Luizão da Santa Emília.

0: Arauto Alegria, informação de caramba, aí recordando com a banda modelo, tô devendo essa música aí pro seu Oscar, da Liga Travessa, aí seu Oscar, né? Não deu pra atender na sexta-feira, tô atendendo hoje o teu pedido musical. É do primeiro CD da banda modelo, hein? Essa banda que tem história, banda modelo, aí da cidade de Montenegro, de caramba, muito bem, mas aqui uma alegria muito grande ter encontrado ontem essa dupla fantástica que canta, que encanta, aí com suas apresentações, representando muito bem a nossa cultura alemã, as nossas tradições, é através do canto, e olha, né, interpretando aí, fazendo sucesso em todo o estado, em todo o Brasil e também já fora do Brasil, né? A dupla Karine e Felipe, né? Tive a alegria de poder entrevistá-los ontem, aí na nova Oktoberfest em Nova Petrópolis, estivemos aí pela Serra Gaúcha ontem, acompanhando, né? Visitando alguns amigos da Serra Gaúcha e juntamente com os amigos aí dos Viveiros Verde também, né? Mandar um abraço aqui especial pro Xox, né? Também pra Marlise e pra todos aí de Nova Petrópolis, em especial também pros amigos aí da Rádio Imperial FM, que esteve completando aí os seus 37 anos, né? Estivemos acompanhando grandes amigos, né? É de longa data também. E como é bom quando a gente pode fazer essa integração, né? Entre rádios que tocam o estilo bandas, né? Que são referência hoje aí no sul do Brasil, assim como Arauto 90,5 se destacando cada vez mais é no segmento bandas, né? E foi um prazer, uma alegria muito grande poder participar desse evento, né? Aí em Nova Petrópolis, a nova Oktoberfest, né? E por lá encontramos também a dupla Karine e Felipe, né? Encontramos aí amigos de muitas bandas, né? Seu Elcio Schwerinski, também encontrei seu Elcio Schwerinski, aí da banda Horizonte Sul, aí da cidade de Canguçu, daqui a pouco inclusive vou tocar, Madu, aqui do seu Elcio Schwerinski, lá de Canguçu, enfim, né? Encontramos muitos amigos, radialistas de várias rádios, muitas bandas aí que fizeram aí a festa ontem lá em Nova Petrópolis, né? Que carinho e Felipe, né? Que carisma, olha, filas e filas do pessoal querendo fazer fotos com essa dupla, hein? Que sucesso estão fazendo. E estamos aí, tentando aqui, né? Tentando trazer essa turma aqui para Venâncio Aires, projetando uma apresentação também deles aqui para nossa capital nacional do chimarrão. 28, faltando para as 8, Arauto.
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0: Na região dos vales, 14 graus.
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0: 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Alô, Leandro de Conventos Lajeado, chimarreando, tomando um bom chimarrão na companhia pedindo a banda Fest. Alô, Gerson Trojac, Santa Clara, bom dia. Do jeito que você sempre quis. Também aí o seu Sereno Auler de Marques e Souza, Dia das Crianças, homenageando os netos, a Vitória, Yasmin, o João Vitor, também o José Miguel. Abraços aqui do vovô e da vovó e uma boa semana pra todos aí, tá bom, família? Auler, aí de Marques e Souza, Banda Festa de Santa Cruz, embalando o início desta manhã, segunda-feira, pra você, bom trabalho pra quem trabalha, bom feriado pra quem tem feriado.

0: No ritmo da valsa, destaque com a banda Flor da Serra, 17:08.
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0: 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Prefeitura de Cruzeiro do Sul convoca proprietários de imóveis de zona de Araste para cadastramento. A medida é necessária para participar do processo de indenização. Quem ainda não foi contatado deve procurar a Secretaria de Habitação na Prefeitura até o dia 14 de outubro. O agendamento pode ser feito pelo WhatsApp 99771-9356. 99771-9356. Verão Suarense conquista título sub-14 de padre em Dubai. Theo Maximus, de 12 anos, venceu o campeonato ao lado de um jogador do Kuwait. A dupla terminou invicta a competição, que reuniu 53 duplas aí de diferentes países. Então, Verão Suarense, Theo Maximus, 12 anos, hein? Venceu aí, conquistou o título sub-14 de padel em Dubai. Daqui a pouco, mais informações. Essa música chegando de uma forma especial aqui pelo fato de hoje ser Dia da Criança. E a música, a letra, a mensagem dessa música diz muita coisa. Oswaldir e Carlos Magrão.

0: Arauta Alegria, informação bonita, essa música Pilares com Oswaldir e Carlos Magrão, que mensagem bonita, especialmente aqui pelo Dia das Crianças, né? É, pelos nossos filhos, pelos nossos netos, uma mensagem muito bonita. Vamos manter os principais pilares que mantém uma família, né? Agora 10, faltando para as 8, mais e mais alunos chegando por aqui, seu. Aqui é seu Elias Lightwise, Esmigal, Pilda, Chica, Funcione, Chimarão, Avalai, Donsqueira, Rora, Nomo do Ria, Calipto, Segue, Meltriva, Gestroica, né? Aí, seu Lightwise, Alas Richter, Alas Light, né? É, tá bom, que dia pra carnear um porco, né? É, carneia o porco de manhã e de tarde vem lá no ginásio Luizão da Santa Emília, né, seu Lightwise? Isto! É, Ramida Comce, Pissetanze, Compissetanze, Pissetux, vem fazer a festa conosco também no ginásio Luizão da Santa Emília, né? Você viu, seu Pissicriba, me entrega, né? É, Pisque Pané, tá bom? Abraço! E quem mais? Seu Brauber, também já começando o dia, começando a semana, é feriado hoje por aí, seu Milton Brauers, é Raed Kitte Mantenga Kain Dramatura Facalva, né? Alô, Dona Iraci Kuhn, também já mandando o seu bom dia, seu Alceu Pressler, lá então, seu de Betmo Pifke, Sonat Samsta, lá no ginásio gaúcho da linha Sapé, baile muito bom, o jantar baile do bife, a festa que comemorou os 21 anos da Companhia dos Garçons, hein? É, seu Maurício, toda a equipe, né? Infelizmente, olha, não tive a oportunidade, não consegui participar do evento aí, mas é só elogios, olha, recebendo aqui, é só elogios aqui em cima, não só da questão do jantar, do baile, da animação, parabéns à Companhia dos Garçons pelos 21 anos de história, essa bela trajetória, né? Então, tá bom, quem mais aqui também tá pedindo música, seu Hard Rock, aí da cidade de Sinibu, vou fazer feriado hoje, é também descansar um pouco, a vida não é só trabalhar, eu sei que tu trabalha muito, né? Ui, até tem manda Schaffkel, pede a Jambalaya com a banda Esmeralda. Alô, seu Edson Kremer, também tá no chimarrão, tudo certo por aí, seu Edson, Benz Paria, Comsal, Pissetanze, Comsamos, Schoptringa, Raneda, aí no ginásio Luizão, sei que a turma aí de Cruzeiro, muitos é de Cruzeiro do Sul, Mato Leitão, Santa Clara estão se mobilizando também, aí para participar da nossa festa de aniversário da Arauto, hoje no ginásio Luizão. Lembrando, pessoal, lembrando que não tem cobrança de ingresso, mas traga um leite, não é obrigatório, tá bom? Mas se possível, traga um leite, um litro de leite, aí para a gente fazer essa doação, aí também para a Paresp. E a criançada vai ter brinquedos, né? Vários tipos de brinquedos, inclusive o touro mecânico. Então, Kratke sabe, Edson Kramer, já estão levando o touro mecânico lá no ginásio Luizão. Aba passo, Edson Kramer, tudo de testia do Pissicutsutega, né? Quando vê o pessoal do frigorífico Cronte, é, vai passar na frente do ginásio Luizão, tem que ser do Vera Rondistia, aos queridos quando potreia, né? Tudo de Kelo Schlachter, né? Sai, Mikroi, abraço, pessoal do Luizão, tão na companhia, já também deixando tudo pronto pra nossa festa. É, quem mais aqui? Alcindo e Astra Trojac, que também estão sempre na companhia. E olha, daqui a uns dias eles estarão completando 65 anos de casado. 65 Jahre verheiratet. Olha só, né? Tu muss para a Madeira faz sontar, tu muss aber é son riptimus noch gebrot geben, né? A waffle paga, né? A aia coca, né? Cuda, bigel coca, marra, ui, até Alcide Astra Trojac, né? 65 anos de casado, que maravilha! É também seu Heitor Barcos, alô Tuti, que Nossa Senhora Aparecida abençoe todas as crianças pelo dia hoje, né? Então, tá bom, valeu, abraço, tudo de bom, Tuti, boa semana. 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
0: 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Mandar um abraço também pra minha cunhada Fabiana Paula Teixeira, lá do Marechal Tanica Potsa, hoje. 42, 43, hein? É,

encontrei o amigo Elcio Schwerinski ontem na Serra Gaúcha, em Nova Petrópolis. Elcio Schwerinski da banda Horizonte Sul. No ritmo do shot. Banda da cidade de Canguçu.

0: Marítimo Bodo Short, Banda Horizonte Sul de Canguçu 8 e 2.
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0: Vamos lá com a nossa mensagem do dia desta segunda-feira, dia 12 de outubro. 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Muito bem, chegando por aqui o Michael Tessin para sua mensagem para esta manhã da segunda-feira. Vamos lá com a mensagem.
2: Quanto tempo você precisa para ser feliz? Hã? Quanto tempo você fica adiando, muitas vezes ignorando os sinais que a vida lhe apresenta? Porque a vida, através do seu Criador, fala com a gente, manda sinais a toda hora. É, a gente precisa ficar atento, porque tá na hora de mudar, tá na hora de tomar uma decisão, tá na hora de botar o pé da estrada. Mas a gente sempre diz depois, depois. Ah, depois eu faço. Não amanhã, não, na outra semana, mês que vem. Ah, depois, depois, depois. Às vezes não dá tempo. Esse depois nunca chega. Nós precisamos lutar, sim, dentro de nós e fora de nós, para podermos realizar os nossos sonhos. Quanto tempo nós temos de vida, hein? 50? 60? 80? 90 anos? Será que para a gente mudar é preciso encontrar a dor? Eu vou repetir. Será que tem que chegar a dor para a gente mudar? Tem um ditado muito forte. É, a gente muda pelo amor ou pela dor. É, senão, a gente vai ter que mudar de qualquer jeito, quando a dor chegar. E às vezes, ela, a dor, a situação difícil, ela nos impede de ser feliz.

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0: Alto, alegria, informação, que bonita essa música do Flávio Matti aqui da nossa Serra Gaúcha, Meinheimat, bonita essa valsa em cima dessa mensagem do dia. E essa música bonita quero mandar aqui para um grande ouvinte nosso de todos os dias na cidade de Santa Clara do Sul, Picada Santa Clara, Schuster, Eckerrock, Eli, Oitzeliger Potsa, Fenda von 80 Jahren, ô seu Rock Eli. 85 anos de vida nesse dia 12 de outubro. Ainda é clique, que Freud, que Capossa, Fila Lima, Anciana Kessunta. O seu rock, hein? Tá bom, muita saúde. É da Boda Xusta, que estaremos aí, né? Na Picada Santa Clara, dia 24. Participando do baile da terceira idade da Xusta, no dia 24, né? Muito bem, Janice, obrigado pelo contato, parabéns aí pelo teu pai, tá bom? A Marlene também tá na sintonia aqui da nossa programação, tá engajando. Família Poça também mandando seu bom dia. Aqui também é pedindo música dos atuais, O Amor Impossível. É clássica dos atuais, Daniel Hens e Cruzeiro. Muito obrigado pela companhia sempre. 8:10, Arauto.
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0: Entrando aqui na terceira e última hora do nosso programa, patrocínio

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0: 8h14, tempo dobrado aqui em Verâncio Soares, na capital do Chimarrão, temperatura em 14 graus, hoje máximas de 17. 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
0: É o nosso grande amigo Mauro Milk, do musical Encanto de Feliz, também tá mateando, mandando uma foto por aqui também, já estão nos preparativos para virem fazer a festa conosco, hoje no ginásio Luizão da Santa Emília, Aniver Fest, 8 anos da Arauto, hein? Musical Encanto de Feliz, abrindo a festa às 14.

0: Informação clássica dos atuais. É a segunda atração hoje, hein? É logo depois do musical Encanto de Feliz às 3:30. Tem os atuais da nossa festa de aniversário aí no ginásio Luizão da Santa Emília, 3:30. Pessoal perguntando que horas atuais vão ter o seu show. É 3:30, 14:00. Pra quem gosta daquela boa música de banda típica, aquelas clássicas do Encanto, né? O Encanto de Feliz que tem esse repertório no capricho. Pra quem nunca viu, assistiu e dançou com o musical Encanto de Feliz, hoje a chance, em 14:00, pontualmente, é tudo pronto aí para nossa festa de aniversário hoje no Luizão.
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0: 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Adelar Kotschalk aí em Santa Catarina na companhia Alas Kutzel. Adelar em Kotschalk, é isso? Buda Fayata, boa segunda, boa semana, do jeito que você sempre quis. 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Graças a essas empresas, temos aí a oportunidade de fazer essa grande festa e de graça para todo mundo, hein? Vamos lá!

0: Destaque da música gaúcha, mais uma bela música aqui no nosso Rio Grande, destaque aqui na programação musical do Bom Geralta, saudosa Berenice Azambuja, achando que a vida é bela, 9:25.
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0: Mais informações chegando por aqui pelo nosso departamento de jornalismo. 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RGE investe 3,2 milhões para melhorar a rede elétrica de Mato Leitão. O projeto inclui a troca de cabos e postes e a construção de um novo alimentador. A melhoria envolve 12 quilômetros de rede e busca ampliar as alternativas de abastecimento em situações excepcionais. Obras elevam trecho da RS-130 para reduzir impactos das enchentes em Cruzeiro do Sul. O serviço começou no quilômetro 55, na curva da demanda. A rodovia será elevada em cerca de 2,5 metros ao longo de 500 metros. A obra busca manter o trânsito por mais tempo durante as cheias. Mais notícias também vai acessando o nosso portal de notícias, portalarauto.com.br. Destaque da música alemã, Alina Berg.

0: Informação, destaque da música alemã, belíssima música alemã da Alina Berg, da Alemanha, Singa Gentaischlitz, muito bem, e já tá chegando por aqui também o Fernando Fengler, The Hot Sea, Schon der Nette Patka, Mahava, The Hot Riesen, Es ist schon, Ganze der Reige, Mahava, das Fest, hat Mittag, das geht weiter, né? Com certeza a festa vai longe, Fernando Fengler, mit seiner Puvi, Jagaduia, né? Isto, Alahanzo, mas é. Eu acho que esse microfone aqui, né? Isto! Ah, aqui, tá letra do dia. E agora sim. Alas Richter, seu Fengler.
1: E aí, seu Marcelo Frei, Viquet, Salas Chen. Pois é, o que tu achou do meu Iaga aqui, hein?
0: Pois é.
1: É um casaco bom para.
0: É, do Kaman Assuda, Tori Klauva, do Kipmanat Unagala.
1: É, casaco bom pra tirar peixe.
0: É verdade.
1: Não, mas esse é o modelo novo da firma. Oi, Tommy Inbelmetson Uniforme.
0: É um espetáculo, né?
1: Eu já dei uma passada lá no Luizão, Marcelo.
0: Avasso João Notório?
1: É, já fui lá. Vim de lá agora, né? O pessoal tá na montagem, né? Tá Sissian Raujarayan Globarai, né? De Sina Nahla, Nshrauba. Olha, é bonito de ver, né? Tem uma turma trabalhando lá, principalmente o pessoal do palco, né? Da estrutura, tão finalizando, vai ser bonito. O pessoal da decoração também já passou por lá, né? O pessoal da Copa já fez o seu trabalho também. Olha, tá bonito. O pessoal do Batiste aqui durante a semana também, de Hanmechtig Patrolia, né? Fizeram um estacionamento novo ali ao lado do ginásio também, ficou muito legal, muito bom. E outro detalhezinho, Marcelo, aquele trecho aqui do Grão-Pará, que tava se mexendo bastante com máquinas e tudo mais. Olha, eu calculo que uns 500 metros falta para terminar o asfalto. O restante tá tudo asfaltado, então vai ser fácil o acesso, vai ser bonito mesmo. E um dia bom para ir numa festa, né, Marcelo? Não tem aquele sol lá fora, mas dá para aproveitar bem o começo de semana.
0: É, melhor que tá sempre comentando, né? Hoje a chuva é uma coisa que não atrapalha muito. Acho que o que atrapalha hoje um evento muito é a questão do excesso de calor ou excesso de frio, né?
1: É verdade. Das pontes altas, hora de surrais.
0: É das mirivedas da cima que vem, cara. E o pessoal aqui tá perguntando, né? Realmente hoje pela manhã, várias pessoas perguntaram qual é a programação das bandas, né?
1: Ah,
0: então,
1: certo.
0: O pessoal tá com dúvidas aí. Começa com o musical Encanto de Feliz às 14h, aí já vai pra banda Os Atuais, depois tem aí Cleiton Borges e banda, e tem a banda Os Hermanos. Todo ano sempre temos uma banda regional participando aqui da festa, a banda Os Hermanos, e pra finalizar, a banda San Marino. Então, festa que a programação promete até umas 9h, 9h30 da noite, mais ou menos, né, Feila?
1: Isso aí, vai começar às 14h, pontualmente, o Encanto já soltando o trombone, e a última banda sobe no palco às 20h, o San Marino vai até umas 9h, 9h30 da noite, por aí vai, né? E os brinquedos também, Marcelo, já estão por lá, a bicicleta do sorteio também já tá por lá, então a criançada vai poder ter também os seus atrativos hoje no Dia das Crianças, né?
0: Parabéns pra elas.
1: É, o touro, Marcelo, eu tentei dar uma mansada nele, cheguei de mansinho, até levei um Millekolb, né? Não consegui convencer. Depois, quando eu ir de novo, vou levar um Mantioc Wotzel. Vou ver se ele se entrega.
0: E já que sabe, ele quer tem que testar a Kutsu. Quando vê, está crotando Hans Schlachter hoje. Quando vê, tem que se deve fazer um potreia, Oscar, esse galé. Todos é de touro mecânico do Schlachter, galé.
1: Vai pra bate.
0: Vai pra bate.
1: Quando menos esperar,
0: Foi. Então, tá bom. Mas, pessoal, sempre lembrando, né? Questão da doação do litro de leite, né? Quem puder fazer essa doação, essa colaboração, os brinquedos são gratuitos, não tem cobrança aí na questão dos brinquedos que vão ser usados aí pela criançada. E temos que agradecer muito aqui a Companhia dos Brinquedos, né? Que estão aí fazendo essa parceria, locações para sua festa. O pessoal pode falar com o Adriano, né? 99557-4590. Também o palco e as bebidas, né? 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Pessoal perguntando, cerveja vai ser latão, vai ser garrafa?
1: Vai ser garrafa.
0: É garrafa, né? E também o chopp da Golden Ball, né?
1: É.
0: 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Aí da Link Produtos Coloniais, né? Temaco de pastela, né?
1: Não, ele, ontem mesmo ele mandou foto pra mim, Marcelo Fengla, tô aqui já ajeitando os pastel, olha o capricho, é um produto importado de linha Cecília.
0: E não é só pastel, vai ter muita coisa boa lá.
1: Batatinha frita tradicional, aquela do Luizão, que o pessoal adora também, vai ter. E mais um detalhezinho, tem que ter um doce também, né? Vai ter um doce pras crianças, picolés.
0: Muito bem, picolés também, de tudo que é tipo, né? Onde batata frita da Alex Lincoln, que sabe, é tudo e batata frita, da Dulce Prodo em Kansas Fett, é isso que é diferenciado, né? É diferenciado. Vai morrer de Lightson, de todos os sons, feio da Trantina, né? Mas isso é normal, né? Faz parte, né? E mandar um abraço aqui também pra toda a diretoria do local, né? O presidente, o Pedro, o Frank, o Chone.
1: Chone,
0: todos os membros aí do Luizão da Santa Emília, essa parceria muito legal, também aqui a equipe de seguranças que vai deixar tudo pronto lá, organizado, desde aí o estacionamento, o pessoal pode chegar lá que vai ter tudo bem certo lá. Nunes de Passo do Sobrado, abraço pro Robinho, também a Brigada Militar, né? Que se possível também vão marcar presença por lá, aqui no nosso Aniverfest. Lembrando, pra quem não sabe, asfalto até no Girásio, tudo asfaltado, pessoal pode chegar, né? Que não vai ter problema nenhum por lá. Muito bem, jetzt hat der Fengler der Jäger ausgezogen und wir machen so ein bisschen Propaganda do Rio Pisse Chava, und com certeza hoje à tarde vamos trabalhar muito e receber todos muito bem lá no Ginásio Luizão. 12 minutos, faltando pras 9, Arauto. 38ª Fres Festa em Boa Esperança, Cruzeiro do Sul. 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
0: Reta final do nosso Bom Dia Arauto. Daqui a pouco, Fernando Fengler comandando a programação até as 11:30.

0: Arauto Alegria, informação, música pedida pelo seu Roni, que esteve ontem também na Sersate da Santa Tecla, acompanhando o show da banda Alba Nova. Tá aí seu Roni, fechando o nosso programa Bom de Arauto, aí com a banda Alba Nova, também ouvimos a banda Horizonte, também Super Banda Chopão, na sequência Fernando Fengler com vocês até às 11:30 da manhã, como bom, hoje é o dia, e depois às 11:30 até meio-dia, o Informativo Arauto, até à tarde, a partir das 14 horas estaremos por lá, a partir das 13 horas já recepcionando o pessoal no nosso aniversário Festa Arauto no ginásio Luizão. Até mais. E o programa Hoje é o Dia começa com San Marino.
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0: Eles que vão fechar nossa festa hoje a

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10: Bom dia, começando por aqui, mais um programa Hoje é o Dia. 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

Fala, minha gente, boa, bom dia, bom dia, bom dia, bom dia! E que dia! Chegamos na segunda-feira, 12 de outubro, feriado nacional, padroeira do Brasil, Nossa Senhora Aparecida, dia das crianças e o grande dia também da nossa festa de aniversário. Que dia pra tu ir numa festa hoje, hein? Um ambiente acolhedor, aconchegante, com mesas, com cadeiras, tudo certo para receber você. A estrutura está sendo montada neste momento lá no ginásio Luizão da Santa Emília. Já conversei com o pessoal da diretoria, tá todo mundo ansioso, feliz por esta tarde hoje, né? Bom, e você, já te organizou? Bom, prepara o almoço em casa e depois já vai passando aquela água de cheiro, passa um gel no cabelo, as meninas aí já faz aquela escova, dá uma alisada no cabelo, escolhe aquele sapato bom de dança, aquela roupa bem confortável e vai pro Aníver Arauto. 8 anos hoje no Luizão, as crianças serão muito bem-vindas, vai ter brinquedos grátis, né? Também vai ter venda de algodão doce, de picolés, uma completa copa, cozinha, copa com vários tipos de bebida, né? A cozinha também com os lanches deliciosos e muitas atrações. Vai ser bonito demais. Ginásio Luizão de Santa Emília começa às 14 horas a primeira banda, né? Mas claro que tu já pode chegar antes. A partir das 13 já pode chegando lá, já garantir um bom lugar no estacionamento amplo do Luizão e já também ir se acomodando, tá bom? Certo? E lembrando que quem chegar até às 4 da tarde concorre ao sorteio de 8 rádios. Todas as crianças vão concorrer ao sorteio da bicicleta e por aí vai, né? Alegria, alegria com o Arauto todo dia. E hoje é o nosso aniversário, você é o nosso convidado. É pra você que a gente fez essa festa. Alô, nosso ouvinte. Nossa ouvinte, obrigado pela tua companhia, pela tua audiência. São 8 anos levando alegria, boa música e informação. San Marino.

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0: Arauto Alegria, informação, rainha musical, sempre uma das mais pedidas aqui, né, do segmento bailão, da nossa programação, rainha musical, fechando o nosso primeiro bloco, que também teve o Rogério Magrão e banda cantando Chá de Amor. Tivemos o Amado Batista cantando 24 horas no ar e abrindo o nosso programa hoje a banda San Marino com seu mais recente lançamento Página Virou, uma regravação da própria banda. San Marino que sobe no palco do Aniver Show Arauto hoje, será a última atração, tá? 8 horas, 20 horas pontualmente, San Marino no palco do Luizão de Santa Emília, tá bom? Certo? Muito bem, vai mandando o seu alô, vai participando, manda seu bom dia. Manda seu recado, hoje dia das crianças, hoje dia das crianças. E nós estamos aí então felizes demais porque cada pessoa tem um pouco de criança dentro de si, né? A gente, na verdade, não pode nem perder isso ao longo da nossa vida, né? Aquele espírito alegre, né? Ser uma pessoa sapeca de vez em quando, fazer umas brincadeiras, né? Ser feliz, divertir a turma, né, Marcelo?
1: O Fengno de manhã, no programa Bom Dia Arauto, recebi vários contatos, né? Uhum. Dia das crianças, né?
0: Uhum.
1: Aí falavam, né? Deixe aflorar, né?
0: A criança que existe dentro de você.
1: Não dá. Não dá.
0: É perigoso isso? No teu caso?
1: Isca, velho, né? não sei, tem que pensar bem o que, né, dá pra deixar aflorar.
0: O que dá pra deixar aflorar, em qual fase da vida ali.
1: Qual minha varga, Félix.
0: Mas desde assim que nasceu, desde 2, 3 aninhos já era perigoso.
1: Isso aí, a hora que tu tiver uma conversa de perto lá com a dona Marlene, se bordando pra ir na linha Cecília,
0: isso aí.
1: Wie man angefangen krabbelt, ne?
0: Hat schon gegrabt.
1: Ist das Ding's ernst. Aí o problema começou depois oito, a hora que a gente começou a ter aquelas ideias, né? As imaginações, as coisas.
0: As invenções. Tinha tempo sobrando, tinha tudo quanto artefato na mão.
1: Mas o legal de tudo, né, Fêmea, tinha tempo sobrando, mas
0: cara, isso é verdade.
1: A gente sabia aproveitar o tempo, né?
0: Meu Deus do céu. Olha, nós tinha, cara, às vezes tinha as tarefas de casa pra fazer, sobrava 15 minutos antes de escurecer. Aqueles 15 minutos, olha, isso tu aproveitava cada segundo, né?
1: É verdade.
0: Brincava, inventava, se arrebentava, mas aproveitava.
1: E são tantos, aí vamos começar. Vamos ficar falando muito tempo, né? Mas que bom que nós temos hoje boas, apesar que foram momentos, às vezes, difíceis, complicados, né? Enfim, mas não se tinha toda essa questão da tecnologia, mas realmente, né? Que bom que hoje nós temos, né? Boas lembranças da nossa infância. A gente sempre diz aquilo pros pais e pros avós, né?
0: Uhum.
1: Façam coisas legais com seus filhos, com seus netos aí, para que eles, isso com certeza marca, para que eles também tenham aí algumas boas lembranças da sua infância, que hoje, infelizmente, a tecnologia tá roubando muito tempo.
0: Uma preciosa fase da vida, né? É o que se fala hoje, criar memórias, né?
1: Criar memórias.
0: E às vezes é uma coisa simples, como esses dias eu vi tu brincando com dentro de uma valeta com o netinho, né?
1: Pois
0: uma coisa muito simples.
1: E não queria mais sair da valeta, né?
0: E agora, quando vem uma valeta, já... Ô, vô, ali, ó. Mas é a mais pura verdade, né? E vamos aproveitar esse dia hoje das crianças. E pra você que tá nos ouvindo, já comenta aqui, manda pra mim no WhatsApp, né? De algo que você tem saudade, né? Do teu tempo de infância. É algo que você sente, assim, um carinho imenso. Nossa, eu tenho saudade da época que quando eu chegava da escola, ia direto pra casa da avó. Enfim, algo que tenha relação com a culinária, ou com brincadeiras, ou com os vizinhos, coleguinhas, né? Que se tinha na época, né? Manda aí pra mim, manda ali no WhatsApp da rádio, né? Do que você tem saudade da tua época de infância, do teu tempo de criança, né? O que você gostaria de reviver, né? Mas cuidado, né? Cuidado, é o que disse o Frei, tem que ter cautela no que deixar aflorar aí do tempo de criança, né? Ai, ai, brincadeiras à parte, alô crianças que nos ouvem, parabéns, feliz, Dia das Crianças, e a gente reforça o convite. Hoje tem bastante brinquedo para se divertir, para cansar a criançada na brincadeira hoje lá no Anifer Arauto, nesse Dia das Crianças. E falando também em crianças, você vai poder ajudar muitas crianças através das doações de leite que a gente estará recebendo hoje lá no evento, que serão destinadas diretamente para as crianças da Paresp. Faça sua parte, ajude também.

0: Wilverson. Vem aí, logo depois do nosso intervalo, regravação do sertanejo.
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0: Região dos Vales, 15 graus.
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0: 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Bom dia, bom dia, bom dia. Um abração especial aí pro nosso amigo ouvinte, o Adriano Ortiz de Santa Cruz do Sul. Grande Adriano, tá confirmando presença já no nosso Aniver Arauto, hoje no Luizão de Santa Emília. Se alguém quiser a localização, é só chamar no WhatsApp da Arauto, que a gente envia pra você.
11: 24

0: Vamos lá, gente boa. Vamos trazer aqui a hora do mate, né? Meu sistema tá meio maluco aqui. Vamos lá, a hora do mate chegando. 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E a nossa música gaúcha chegando.
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1: Muito bem, hoje é o dia. Tá aí, gente, mais uma hora do mate que trouxe pra você. O fim de um bloco, né? Maravilha. Olha, eu tinha escalado aqui o Silverson, né? Mas o Silverson tá teimoso de um jeito que eu vou te dizer, né? Mas eu sou mais teimoso que a banda Silverson. Então, se a música Boca a Boca do Silverson não quer tocar aqui pra gente, vou trazer uma outra do Silverson, que essa aqui eu tenho certeza que eu vou ganhar a briga. Mais uma noite sem você.

0: Agora sim, Arauto, alegria e informação. Silverson, mais uma noite sem você. Que beleza, hein? Manhã de feriado, alô crianças, parabéns. Parabéns pelo dia da criança. Ó, a nossa ouvinte aqui, a Maria, ela mandou o seguinte: bom dia, Fengler, o Oli e a Maria, né? Que Nossa Senhora proteja todas as crianças, amém, que assim seja, né? As crianças são muito inocentes, por vezes, até nas brincadeiras, né? E não vem perigo nas coisas, né? Então que tenham a proteção divina de Nossa Senhora Aparecida. E ela mandou o seguinte: Fengler, eu tenho saudades do tempo em que a gente passava nos pés de bergamota nos domingos, jogava bola nos potreiros e por aí vai, né? Ah, o tal do futebol de potreiro era muito legal, né? Nossa, mano, qualquer coisa já servia de goleira e tava feita alegria por horas, horas e horas, né? E juntava a criançada da vila, né? Eita, show de bola! Que legal, às vezes com os primos e primas, né? Em datas importantes, tipo Natal, Páscoa, né? E tudo mais, né? Muito legal. Valeu, Oli! Valeu, Maria! Estamos, afinal, perguntando aqui pra você, nosso ouvinte, né? Do que você tem saudade do tempo de criança, né? Da tua infância, do que você tem saudade, os momentos que mais te marcaram, né? Bom dia, Fengler, Alas Kut, Alas Shen, seu Edson Kramer, ligado na Arauto, mandou um abençoado feriado pra todos, né? E amém, que assim seja, o Edson, o homem do chimarrão, também é presença confirmada hoje à tarde lá no Luizão, Edson, um abraço. Oi, bom dia ao seu José Kist. Fengler, bom dia ao seu. Qual será a ordem das bandas que vão subir ao palco hoje no Luizão? Vamos lá, vou mandar aqui pro Alceu e já vou comentar para todos que estão nos ouvindo agora, tá? Olha só, começa o evento, tá? Começa o evento, 1:30, por aí você já pode estar chegando. Às 14h, no palco, Encanto de Feliz. Depois, 15h30, banda Os Atuais, tá? Será a segunda banda. Às 17h, Cleiton Borges. Às 18h30, banda Os Hermanos. E às 20h, tem o San Marino fechando a nossa grade de atrações pra festa hoje, né? Valeu, seu Alceu, José Kist, um abraço pra ti e pra todos que também pegaram essa ordem aí, né? Fengler, bom dia! Eu tenho muitas lembranças que eu fazia. Brincava de caminhão de madeira, feito de madeira bruta mesmo, com eixo de ferro, né? Nós pedreiros, nas pedras, né? Terra, areia, fazia estrada com enxada, passava os domingos ali brincando, né? Tinha uns 10 até uns 15 anos, tempos bons, né? São lembranças que não se esquece nunca mais. A gente era muito feliz, né? E um pouco diferente de hoje, né? Hoje a tecnologia tá muito presente no meio das crianças, né? Os celulares, computadores e tudo mais, né? Tablets, os brinquedos modernos, né? Ah, da minha época também, viu, o Euclides? Eu fiz muito brinquedo pra mim brincar mesmo, né? Claro que já tinha caminhãozinho aqui e ali, tinha umas pazinhas, aquelas coisas assim. Mas eu fiz muito brinquedo pra mim. Tinha que construir, né? Ah, tinha vontade de ter uma patrolinha. O cara pegava lá e inventava uma patrolinha, né? Né, Euclides? Tchê, que legal. Um abraço pra ti. E ele também deixa um abraço para todas as crianças pelo seu dia. Valeu, Euclides! Lá da Santa Emília, esse também é presença confirmadíssima lá no Luizão hoje, né? Quem mais? Bom dia, Fengler! Bom dia, bom dia! Eu quero lembrar com carinho dessas gatinhas que multiplicam a minha alegria na essência. Eu amo demais! Olha aí, mandou uma linda foto. Quanto à minha infância, não sei se é da sua época, mas a gente pegava a canoa do coqueiro, passava um sabão embaixo e daí em diante faltava potreiro pra sentar naquela chispa, né, do coqueiro e deslizar morro abaixo. Bem simples, mas prendia-nos tardes e tardes na diversão. Grande abraço. Ô, minha amiga Lianice, que legal, gostei da foto, manda aí o nome dessas meninas aí, que estão no seu colo, coisa mais querida. E sobre o coqueiro, sim, eu peguei essa parte aí, sabe que a gente, pra ficar melhor ainda, além de passar o sabão embaixo, a gente ia de manhã cedo, quando tinha a grama, tava com orvalho ainda, né? Asa Nazca Tower, nossa, ficava mais liso ainda e aí ficava mais divertido, né? Quanto mais perigoso, mais a gente gostava. E depois as carretinhas, né? Daí já tinha rodinha. Aí descia os peral lá, potreiro, né? O desafio era chegar lá no final vivo, né? Mas tudo bem, tudo certo. Se arrebentava toda hora, meninos, meninas, né? Criança de tudo quanto é idade. A gente aprontava essas, né? Legal. Bons tempos, dona Lia. Obrigado pelo teu carinho, pela tua participação.
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2: Eu acho que ele me namora, ele acha que...
0: Vem aí, Sétimo Sentido. Aposta.

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1: No relógio, 14 para as 10, Arauto.
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1: Região dos Vales, 15 graus.

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0: 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Alô, Rafael, atualiza pra gente. Bom dia.
3: Muito bom dia a todos que nos acompanham. A tendência para esta segunda-feira é de chuva na região. Chuva que deve permanecer durante toda a semana. Pelo menos durante a semana teremos nebulosidade presente durante todos os dias e possibilidade de pancadas de chuva isoladas, mal distribuídas e em forma de garoa. Hoje a máxima chega aos 17 graus, amanhã a temperatura varia entre 14 e 22 e na quarta-feira entre 15 e 22 graus. Com as informações do tempo, a Rafael Cunha.
0: Tá aí, obrigado, Rafael. É, tá aí a previsão do tempo mostrando uma semana bem schmierig, né? Digamos assim. Vamos lá, fechando o nosso bloco, tem os Hermanos. Atração hoje no Aniver Arauto. Será a última banda a se apresentar no palco às 5 da tarde, aliás, às 18h30, né? 18h30, os Hermanos cantando com Brilha Som, cara da bicicletinha.

0: a informação, fechando o bloco, os hermanos. A penúltima atração do nosso Aniver Show. Hoje, às 18h30, no palco, os hermanos, né? Depois tem San Marino às 20 horas, tá bom? Vem, participe! Vamos ao intervalo, daqui a pouco tem Toca Mais, chegando com Banda Chopão. Música nova.
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2: 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Grande, Márcio. 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

Muito bem, agora são 10h07, temperatura marca em nossa região uma média de 15 graus nesse momento. Direto do Portal Arautos, destaques em notícias. Santa Clara do Sul amplia o atendimento à comunidade autista e neurodivergente. A prefeitura e uma entidade assinaram um termo de fomento na última semana. A parceria prevê R$14,5 mil por mês para serviços gratuitos como psicologia, fonoaudiologia e terapia ocupacional. Venâncio Aires será o primeiro município do Brasil a testar um novo guia para a prevenção de desastres. A aplicação ocorre nos dias 13 e 14 de outubro. A iniciativa reúne órgãos públicos e outras instituições para identificar riscos e definir ações de prevenção. E outubro deve ter chuva acima da média e grande variação nas temperaturas no Vale do Taquari. A previsão é da Univates. O mês deve alternar períodos de chuva e tempo firme. O cenário aumenta a atenção para os níveis dos rios. Também há possibilidade de temporais com chuva intensa, vento forte, raios e granizo. 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
0: Chegando pra ti, Arauto, toca mais. Um repertório fantástico aqui pra te acompanhar nessa manhã de feriado. Já pra entrar no clima também do nosso aniversário show hoje no Luizão. Até porque nós temos aí atrações que estarão presentes na nossa festa dentro do Toca Mais. Bom, a música 1 vai ser a banda Chopão com a nova música recém-lançado Chopão na Mão. Boa demais, viu? Na música 2, vi o seu pause, vem me fazer feliz. A música 3, final de tarde com Chiquita e Bordoneio, linda canção. Na música 4, musical Encanto de Feliz, poderosa. A música 5, Michel Teló, Aí a Roça Vence. E a música de número 6, Banda Passarela, Conta Pra Mim, com a participação da Aninha Soares. Bora juntos então dar o play em mais um Toca Mais. Bom dia!
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voltou! Alegria, informação, banda passarela faz de conta no nosso Toca Mais, fechando. Aliás, conta pra mim, né? Banda passarela, conta pra mim. Participação da Aninha Soares, a banda Sétimo Sentido. Maravilha, gente boa! Olha só, segunda-feira, hoje feriado da Padroeira do Brasil. Feriado do Dia das Crianças. Que ela proteja todos os baixinhos, né? Todos pequeninhos, todas as crianças, né? É o que a gente falava hoje pela manhã. As crianças não veem perigo, são inocentes, né? É, olha, nós, todo mundo já foi criança, né? Todos nós já fomos crianças. E quem nunca fez uma arte, né? Então tem que ter uma proteção divina mesmo, porque... Olha, desde uma panela que puxa de cima da mesa, até uma bicicleta sem freio, não tem medo da velocidade nem de altura, trepa aqui, sobe lá. Desde os primeiros passinhos da vida, a gente precisa ter uma proteção, né? E que a Padroeira do Brasil, Nossa Senhora Aparecida, proteja todas as crianças, né? E que hoje à tarde possam se divertir muito no Aniversário Show Arauto. 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É, bom dia, Fernando. Bom dia, bom dia. A Natália participando aqui. É hoje à tarde, a grande festa. Ihu, ela botou aqui abraço, viu? Aí, assim que eu gosto. Aí que eu gosto, assim que eu acho bonito. Valeu, abraço. Obrigado pela companhia. Oi, Fernando. Bom dia. Saudade de andar com aquelas carretinhas e subir e descer as lombas, né? A parte legal era descer. Agora subir, tem que arrastar lá pra cima de novo, aí pro outro descer. Ou enfim, né? Mas a parte legal era descer. Agora subir sempre era trabalhoso, né? Mas boas lembranças, né? Conversava hoje com a Lia também mais cedo. Mandou uma foto com duas gatinhas no colo, né? É Amanda Luísa e a Manuela Caroline. Olha só que nomes bonitos. Amanda Luísa e a Manuela Caroline. Que legal, gente. Que amor, que bacana. Valeu, Lia. Um abraço pra você e pras meninas aí também, viu? Bom dia, Fernando. Olha, muita coisa que eu tenho saudades, que eu sinto saudades. Brincar de esconde-esconde à tardinha. Jogar vôlei na rua. Passar correndo na ponte que balançava, né? Pra tomar um banho de rio. Muitas brincadeiras boas, né? A Cleia Furtado da linha Travessa que mandou pra gente. Nós perguntamos mais cedo, né? Do que você tem saudades do tempo da infância. E tá aí, depoimento da Cleia Furtado. Um abraço pra ti, Cleia. Tudo de bom. Oi, bom dia, Fernando. Eu quero parabenizar a rádio pelos seus 8 anos, que venham muitos anos. Toca a música Retrovisor do Gustavo Lima e manda um abraço pra Ilair Maier e Benildo Schwertz, aqui de quarta linha Nova Alta, Patada Pérez, mas que beleza. Vamos trazer sim o Retrovisor do Gustavo Lima daqui a pouquinho, tá bom? Abraço pra vocês aí na quarta linha Nova Alta, em especial pra você, Ilair, Benildo, toda a turma aí, viu? Bom dia, gostaria do link pra participar dos sorteios, tá bom, já vou mandar pra você. Nosso amigo ouvinte, o Nenê, também mandando seu alô, seu bom dia. Oi, Fengler, bom dia, manda música pra nós na obra aqui em Veracruz. Pedreiro Petrovski, pedreiro Luiz, servente Rafael, quem assinou aqui, o Írio, grande Írio, pessoal de Veracruz, ouvindo a 90, bom dia pra vocês. Mas não se lixaram pra esse tempo aí, né? Foram pra obra aí, ó, tocando ficha. Abraço, viu? Bom dia, Fengler, estamos na audiência, se puder toca San Marino, Lário, Rose Horba, valeu Lário, valeu Rose. A gente abriu o programa hoje com San Marino, que tá em evidência, já que é uma das atrações do Aniversário Show Arauto. 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
3: 10:32. 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
3: Na região dos vales, 15 graus.
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É hoje o grande dia, aniversário Arauto no Luizão de Santa Emília. Parabéns, crianças, pelo Dia das Crianças. E a gente vai ter muitos brinquedos por lá, viu? 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Banda Ecos, depois quem trai o errado, bom dia.

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1: 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E a nossa notícia boa da Arauto. Notícia boa é que hoje tem Anivershow Arauto, 8 anos. Ingressos grátis, brinquedos grátis para as crianças, muitos sorteios de brindes, 5 bandas no palco e por aí vai, né? Notícia boa que a produção separou aqui, além desta, claro, é que a RGE investe 3,2 milhões, está investindo, né? 3,2 milhões de reais para melhorar a energia elétrica em Mato Leitão. O projeto inclui troca de cabos e postes e também a construção de um novo alimentador. A melhoria envolve 12 quilômetros de rede, tá? E busca ampliar as alternativas de abastecimento em situações excepcionais, né? Rotas alternativas para manter energia, né? Em casos aí de temporais e tudo mais, né? Então, 3,2 milhões de reais sendo investidos pela RGE em Mato Leitão. Boa notícia, a melhoria na rede elétrica da Cidade das Orquídeas. Gabriel Expresso vem aí pra fechar o bloco, uma clássica do bailão. Tu vai cantar todas essas, hein?

0: 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Esse foi o Gabriel Expresso, mas que beleza, hein? Cantando um medley, gente. Primeiro baile, ex-amor e também risca-faca. Mas olha só, hein? Um medley daqueles interpretado pelo Gabriel Expresso. Muito bem. 10 minutos para as 11 da manhã. Uma segunda-feira com tempo bastante fechado, muita nebulosidade. Mas isso não nos atrapalha para a grande festa que acontece hoje no Luizão de Santo Emílio. O acesso todo asfaltado, né, gente? Acesso asfáltico, né? Amplo estacionamento na frente, ao lado, né? Vai ser muito bom. Então a gente conta com a tua presença lá nesse evento. Vai ter bastante presente também pro pessoal que for lá, né? E coisa boa, coisa boa. E a mesa, as cadeiras também pra turma que quer ir mais cedo, quer curtir até o final do evento. Vai lá, participa. Aqui no WhatsApp, pessoal elogiando a programação. Bom dia, Fengler. Parabéns, só toca música boa nessa Arauto. Confirmando presença aqui, o Vonei. Ele que é de Boa Vista, né? Tá aí nos acompanhando. Grande Vonei. Pediu uma aqui dos atuais. Já separei, viu? Já tá chegando. Oi, bom dia, Fernando. Olha só, infância perigosa, muita adrenalina. Nós vivíamos em cima das árvores. Ah, nós também, viu? Em cima do balanço de corda. Quanto mais alto, melhor era, né? Uma irmã voou uma vez contra um galho, quebrou o braço, rolamos uma ladeira abaixo, estrada de chão, dentro de um tonel de metal. Nossa senhora! O irmão caçava passarinho, eu assava, fritava, priá. Não. Que é isso? Fazíamos casinha com vassoura do campo, empilhávamos lenha no porão, com repartições pra casinha. Enfim, meus filhos tiveram casa na árvore, muitos acampamentos em balneários de Venâncio, Pássaro Sobrado. Nossa, uma autêntica e verdadeira infância. Quem mandou pra gente aqui, nossa querida ouvinte, a Heloísa. Pai, Heloísa, tu sabe que tu comentando aí das casinhas, das ladeiras, quanto mais alto, melhor, quanto mais perigoso, mais legal era. Nossa, eu lembrei da minha infância também, viu? A gente vivia pelas árvores, comendo tudo quanto é fruta, pé no chão, bicicleta, nossa senhora. Então, as caçadas, as pescarias, enfim, nossa, era muito legal, né? Muito legal mesmo, a gente teve uma verdadeira e boa infância, né? Não que hoje as crianças não tenham, né? Mas era uma infância mais raiz. Um abraço pra vocês aí, saudades, boas lembranças, especial pra ti, nossa querida ouvinte, a Heloísa. Oi, Fengler, bom dia! Parabéns pelos 8 anos de Arauto, manda a música dos atuais, tô na audiência também da rádio, viu? A Vanessa Ferreira de Harmonia da Costa, tá certo, Vanessa? Ô, vai na festa hoje, convite tá feito, está chegando a hora.
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0: vamos voar hoje com eles, né? Os atuais voarei a partir das 15h30.
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0: Agora 11:05, Arauto.
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0: Região dos Vales, 15 graus.
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0: Nesse bloco, os atuais que estarão no palco hoje à tarde no Luizão, ó, 3:30 PM. Voarei! Daqui a pouco tem Gustavo Lima na pedida, Portal da Serra, Céu e Cantos.

0: seria um embaixador.
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Arauto, alegria, informação, céu e cantos, luz da minha vida, fechando bem demais o bloco musical. Em instantes nós voltamos com muito mais pra ti. É, gente, daqui a pouco tá chegando Pérola Negra com Amor Perigoso.

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0: É, minha gente, já estive cedo por lá também. Movimentação começou antes das 7 da manhã. Pessoal já com muitas instalações. É, todo mundo fazendo a sua parte. É, e o Luizão tá ficando bonito demais para hoje à tarde receber o grande Aniver Arauto, 8 anos. Quem está por lá, Marcelo Frei, vai retratar tudo pra gente. Bom dia, Frei.
7: Muito bem, Fernando Fengler, bom dia. Bom dia pra ti, bom dia pros ouvintes da Arauto FM. Fengler, já estou aqui no ginásio Luizão da Santa Emília, acompanhando aqui os últimos preparativos para esse dia, para essa data tão importante para a nossa Arauto 90,5, completando aí os seus 8 anos de atividades. Tudo sendo preparado por aqui, olha que estrutura maravilhosa a Presença Produções está montando por aqui. Um belo espaço aqui também, vai. Várias mesas também colocadas aqui, os brinquedos também já colocados para receber a criançada que quer brincar durante a nossa festa. Então, um convite especial, não só para quem gosta de bandas, famílias, vocês que gostam aí de fazer uma coisa diferente com a criançada. Hoje, Ginásio Luizão da Santa Emília tem essa festa preparada também para as crianças. Venham para cá a partir das 2 da tarde. Para quem quiser vir já pelas 13 horas, 1:30, já estaremos aqui recepcionando o público. E a partir das 14 horas já temos aí a primeira banda se apresentando, o musical Encanto de Feliz. Tudo pronto por aqui, Fengler. Estaremos aí também, chamamos atenção para quem ouve Arauto FM na parte da tarde. A transmissão, hein? Toda a festa vai ser transmitida integralmente, a música das bandas. Então fique acompanhando a 90,5, que a transmissão vai ser direto aqui, trazendo ao vivo todas as bandas que vão tocar. Musical Encanto de Feliz, os atuais, Cleiton Borges e banda, também os irmãos e também fechando a festa, banda San Marino. Aqui também, já na cerveja, tudo pronto, temos aqui as, aqui também a copa com cerveja garrafa, o pessoal perguntando, cerveja vai ser garrafa, vai ser latão, é cerveja garrafa e também o chopp da Golden Ball, certo, Fengler? E a todo momento a gente vai trazendo informações, ingressos gratuitos, não esqueça de trazer o seu leite de litro para doação para as crianças da Paresp. Feito! Valeu, Fendi, daqui a pouco a gente volta com mais informações.
0: Tá certo, valeu Marcelo Frei, ao vivaço, direto do Luizão da Santa Emília, 1 da tarde, inicia a transmissão, hein? E aí não tem fim. E aí a gente vai noite adentro, transmitindo ao vivo a programação do nosso aniversário show lá no Luizão da Santa Emília. Sintonize Arauto, já vai pra festa ouvindo, é a gente, já vai entrando no clima e daqui a pouco o Marcelo Frei volta para o informativo trazendo mais participações direto do Luizão. 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
0: Hora de ouvir Pérola Negra.

Rodrigo Baier e Banda, no estilo dos atuais, com Romance Rosa, fechando a nossa programação de hoje, do nosso Hoje é o Dia, certo? Bom, daqui a pouco teremos o informativo Arauto, meio-dia também temos que cumprir com a nossa obrigação, trazendo aí o programa político gratuito obrigatório, do meio-dia até o meio-dia e 10. E aqui, antes de ir embora, quero mandar um abraço pro Pedro do Mariante, pedindo Loucuras de Amor do Art Bis. O meu amigo Rock Simianer também pedindo Magia Musical, grande Rock. Olá, bom dia, tudo bem? Feliz Dia das Crianças. Nossa infância era diferente que hoje, né? Não existia celular, brincadeira era na rua com os colegas de aula. Bons tempos, um abração da Delcy Painter, da linha Travessa. Alô, Delcy, já tá garantido aqui, ó, Fengler, deixa uma mesa pra quatro pessoas lá, viu? Tá certo, bem-vindos ao nosso Aniver Arauto, já tarde lá no Luizão, tá? Oi, bom dia, bom dia, bom dia. Quem é você aqui? Final telefone 1262, né? Um abraço pra ti, tô devendo ainda o link da plataforma, né? Certo? Bom, gente, fechou nosso último Hoje é o Dia antes do Aniver Show Arauto. Então eu tenho compromisso aqui de, em nome dos nossos parceiros, Posto Bela Vista, Clínica São Vicente, Organização Kist, Supermercado do Gringo, Velox 11, Dinâmica Car, Dali Alimentos, Agrofumigações e Concretos Trevisan, convidar você mais uma vez para Hoje à Tarde, Luizão da Santa Emília. A gente quer mesmo é que você curta essa festa, né? Uma festa de presente pra você. Com grandes atrações, ingresso é grátis, leva lá tua doação de leite, faz parte, né? Ajuda a Paresp, turma da Paresp, inclusive, vai estar por lá. Lembrando que você vai concorrer e pode ganhar, né? Rádios, são 8 rádios pelos 8 anos da Arauto. Para as crianças tem uma super bicicleta Aro 29 de 21 marchas, completa copa, cozinha. Gente, é um ambiente fantástico, muito bom mesmo, tá? Ó, 14h no palco Encanto de Feliz, 13h30 Os Atuais, às 5h Cleiton Borges, às 18h30 Os Hermanos e às 20h tem San Marino, tá bom? Certo, gente boa? Finalizamos por aqui, Hoje é o Dia, daqui a pouco Marcelo Frei de volta lá do Luizão, trazendo pra você mais uma participação ao vivo do local da festa e a partir da 1h, transmissão ao vivo.

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0: Agora são 11:33, temperatura marca 15 graus na região. Está no ar o Informativo Arauto, edição desta hoje, segunda-feira, dia 12 de outubro, feriado nacional. No ar o Informativo Arauto com as principais informações antes do meio-dia. Apresentação Fernando Fengler, roteiro de Bianca da Silva. Produção do Departamento de Jornalismo do Grupo Arauto de Comunicação. Nesta edição do Informativo Arauto, você confere. Aniversário Arauto 90,5 celebra 8 anos de rádio nesta segunda-feira em Vila Santa Emília. Prefeitura inicia campanhas de orientação sobre o uso das calçadas em Venâncio Aires. Venâncio conquista título sub-14 em torneio de pádel em Dubai. Venâncio Aires recebe programação da 9ª Mostra Sesc de Cinema. Estas e outras informações você acompanha a partir de agora.
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0: Informativo Arauto, primeiro grande destaque, Aniversário Arauto, celebrando 8 anos de rádio nesta segunda-feira em Santa Emília. Ginásio Luizão será o palco desta festa, iniciando com a nossa participação aqui do Informativo, a repórter Bianca da Silva.
10: É hoje. hoje. O Aniver Show Arauto 90,5, 8 anos, movimenta Santa Emília em Venâncio Aires nesta segunda-feira, 12 de outubro, feriado nacional. A partir das 14 horas, o ginásio Luizão será palco de uma grande festa para celebrar a trajetória da emissora com música, diversão e solidariedade. A entrada é gratuita. A programação musical reúne atrações conhecidas do público regional, como os atuais Musical Encanto de Feliz, Cleiton Borges, Os Hermanos e San Marino. Além de comemorar o aniversário da rádio, o evento terá um propósito solidário. A organização convida o público a doar 1 litro de leite, que será destinado à Paresp de Venâncio Aires. A iniciativa busca aproveitar a participação da comunidade para contribuir com a entidade. O público também poderá participar de ações especiais e concorrer a brindes. Quem chegar no evento até às 16 horas receberá um número da sorte para concorrer a 8 rádios. Para as crianças, haverá ainda sorteio de uma bicicleta Aro 29 com 21 marchas. O coordenador artístico da Arauto FM 90,5, Fernando Fengler, destaca a gratidão pela trajetória da emissora e convida a comunidade a participar da celebração, levando a família e, se possível, a doação de leite para ação solidária.
11: Muito bem, seguindo nesse tema, Marcelo Frei agora ao vivo, direto do ginásio Luizão de Santa Emília. Marcelo, mais uma vez, bem-vindo.
12: Maravilha, seu Fengler. Estamos de volta aqui do ginásio Luizão da Santa Emília, trazendo todas as informações, os preparativos para a nossa grande festa dos 8 anos da Arauto FM. Nesse ano, né, Arauto FM escolheu a comunidade da Vila Santa Emília, ginásio Luizão da Santa Emília, e depois de algumas reuniões, várias tratativas aí sobre a questão de como se organizar a festa, a questão da data, a escolha da data, tudo foi estruturado e, claro, tudo não depende só de nós. Nós, Arauto, a gente promove, faz a festa, mas claro, a gente depende também de uma comunidade, de uma diretoria que também abraça a causa, abraça o evento. E isso aconteceu aqui na Vila Santa Emília, aqui com a comunidade, com a diretoria que logo abraçaram a nossa ideia também, e vamos fazer um evento novamente diferente nessa comunidade da Vila Santa Emília, que faz grandes eventos, grandes festas, tem uma estrutura fantástica, e para um evento que nem esse de hoje, com certeza, precisamos de estrutura, precisamos de estacionamento, acesso asfáltico até o local. E a gente agradece primeiramente ao presidente aqui da comunidade, aqui o Xole, aí primeiramente pela acolhida ao nosso evento, a gente já agradece por isso. Bom dia, Xole.
13: Bom dia aos ouvintes da Arauto. Agradecimento especial a vocês que escolheram o Luizão para fazer os 8 anos da Arauto. Parabéns para a Arauto também, né, Marcelo? E a gente, que nem você falou, a gente fez várias reuniões para deixar tudo em ordem, para acolher bem o povo, né? O pessoal, hoje tarde pode vir, o estacionamento é do lado do ginásio, bem tranquilo. Eu calculo em torno de 400 a 450 carros podem estacionar do lado do ginásio, mais a parte do asfalto, a estrutura aqui tá tudo quase prontinha, montada, né? Bebida geladinha. O povo pode vir, vai ser bem acolhido, tá tudo nos conformes.
12: E também sempre, ginásio Luizão da Santa Emília, esse complexo já quase dá para se falar, é sempre investindo muito nas melhorias, na qualidade, para quem vem para cá realmente encontra uma estrutura impecável aqui no Luizão, né?
13: Sim, sim, com certeza. E a gente vai investir mais ainda. Esperamos que até na próxima Luizão teremos banheiros melhores, estrutura da cozinha melhor, tudo a gente está planejando devagarzinho, né? E a gente quer acolher o povo melhor, né? Hoje o complexo do São Luís está limpo, tem climatizador, tem um estacionamento enorme, a parte do ginásio limpeza, câmeras frias, geladeiras, tá, dá para dizer, tá praticamente tudo perfeito.
12: Muito bem. Obrigado, Xone. Com certeza vamos falar mais. E toda a festa vai ser transmitida ao vivo a partir já agora do meio-dia, a partir das 3 horas, quando começar a primeira banda, já tem a transmissão integral de toda a festa para nossa audiência. Para o pessoal que não puder vir, ouça o Arauto FM, que vocês vão sentir todo o clima, a transmissão completa até o final da festa. Certo, Fengler? Daqui a pouco voltamos.
11: Tá certo, obrigado, Marcelo Frei, direto do Luizão de Santa Emília, a partir da 1 da tarde, então, a transmissão ao vivo integral do nosso evento, né? 21 minutos para o meio-dia, seguindo com o nosso informativo Arauto, nosso primeiro bloco trazendo a previsão do tempo. 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Quem atualiza é Rafael Cunha. Bem-vindo, bom dia.
14: Muito bom dia a todos que nos acompanham. A expectativa para esta segunda-feira é de chuva na região. A tendência, aliás, para a semana é que a semana tenha a presença da umidade. Amanhã, a temperatura varia entre 14 e 21 graus. Já hoje, a máxima chega aos 19. E na quarta, a temperatura varia entre 16 e 21 graus. Com as informações do tempo, Rafael Cunha.
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11: Seguimos com o Informativo Arauto. 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Venâncio Airense conquista o título sub-14 em torneio de pádel em Dubai. Competição reuniu atletas de diferentes países. Samara Santos é quem chega e nos detalha tudo.
15: O Venâncio Airense Teodoro Máximos Reinster, o Tel Máximos, conquistou o título sub-14 do FIP Promises Dubai no Emirados Árabes Unidos, ao lado do kuwaitiano Abdurrahman Bainedan. A dupla teve uma campanha impecável até levantar o troféu de forma invicta em uma competição que reuniu 53 duplas nas categorias sub-14 e sub-16, com jovens talentos de diferentes países. Theo, apesar de ter apenas 12 anos de idade, também disputou a categoria sub-16, alcançando as quartas de final. Com o resultado, o atleta inicia sua trajetória internacional com uma conquista expressiva em um torneio de grande prestígio.
11: Tá certo, obrigado, Samara Santos. 18 para o meio-dia, seguindo com o Informativo Arauto, destaque para Ópticas Terra do Mate. 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Venâncio Aires recebe programação da 9ª Mostra Sesc de Cinema. Sessões gratuitas acontecem na sede do Sesc, na capital do Chimarrão. Bianca da Silva é quem retorna para falar sobre a programação desta agenda.
16: Uma das principais iniciativas de incentivo, exibição e difusão do cinema independente brasileiro, a 9ª Mostra Sesc de Cinema, chegou a Venâncio Aires. A programação reúne filmes selecionados pelo Projeto Nacional do Sesc, com produções de diferentes regiões do país e destaque para obras realizadas no Rio Grande do Sul. Na cidade serão 4 datas de sessões gratuitas. Uma delas realizada no último dia 3, até o dia 30, com atividades na sala multiuso do Sesc, na rua Jacobecker, 1676. A mostra chega à 9ª edição valorizando diversidade de narrativa, linguagem e território presente no audiovisual brasileiro. No Rio Grande do Sul, o Panorama Gaúcho reúne 14 produções, entre curtas, médias e longas metragens, que apresentam diferentes olhares sobre o estado e sua produção cinematográfica. Após as exibições em Venâncio Aires, também serão foram realizados debates sobre as obras, ampliando o espaço para reflexão da troca com o público. No dia 27, no SESC, haverá duas sessões, às 9 e às 14, reunindo O Amanhã de Ontem, A Tempestade, Arcélia e Zila, dirigido por Caia Rodrigues. Zila aborda memória, ancestralidade e relações familiares a partir da história de uma mulher negra. A programação segue nos dias 29 e 30 de outubro, com sessões às 9h30 e às 14. No dia 29 será exibido longa-metragem documentário A Gente Menina Cresce, de Nelly Mombelli, que acompanha um grupo de meninas de uma escola pública da periferia de Santa Maria durante a transição da infância para a adolescência. No dia 30 entram em cartaz Banho-Maria, Fúrias e Grão. A programação é aberta ao público mediante confirmação prévia. Para participar é necessário entrar em contato com o SESC pelo WhatsApp 51 3741 5668. As sinopses de todos os filmes estão disponíveis no site da Nona Mostra SESC de Cinema.
11: Tá certo, obrigado, Bianca da Silva, falando sobre a Mostra SESC, nona edição de cinema. 15 para o meio-dia, em instantes, no próximo bloco, você confere. Comentário esportivo com Luciano Almeida, pós-Grenal 455. Informações da Liga de Bocha, Venâncio Aires e também o programa Igreja em Missão. Arauto. 14 para o meio-dia, Arauto.
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0: Nosso segundo bloco para falar de esporte. Esporte com comentário de Luciano Almeida. Grenal 455 termina em empate e mantém times na zona do rebaixamento no Brasileirão. Luciano Almeida, bem-vindo.
2: Olá, amigos. Olá, ouvintes. O Grenal 455, realizado ontem na Arena, foi um jogo tecnicamente muito ruim, de dois times pobres em soluções e em repertório, e com jogadores com muitas dificuldades. Ainda assim, foi um jogo de entrega, de disputa e de combate, que terminou empatado e que por isso mantém ambos na zona do rebaixamento. O Inter, que repetiu a escalação do jogo contra o Corinthians, foi melhor no primeiro tempo. E esta superioridade passa por um time bem posicionado defensivamente, sem a bola, sempre com uma linha de cinco jogadores, mais dois volantes à frente deles e marcando alto. O gol que abriu o placar, aliás, é uma roubada de bola depois de provocar o erro do adversário quase dentro da área gremista. Mas além do gol, o Inter teve controle, sofreu pouco e conseguiu conduzir o jogo ao seu modo. O Grêmio, com um desenho tático parecido ao do jogo com o Remo, mas com os acréscimos dos dois laterais titulares e do Krovinovich no lugar do Dodi, teve muita dificuldade. Nenhuma sintonia, nada de mecânica de jogo e foi um time muito arrastado. Um time que claramente não encontra uma forma de jogar e de construir. A partir da mudança do Inter, com a saída do Alan Patrick no intervalo, somado ao adiantamento da equipe, o Grêmio até foi melhor, teve mais a bola, pressionou mais e aí chegou o empate. Um empate que mantém as dificuldades. Dificuldades essas escancaradas, junto com críticas claras à direção, ao grupo de jogadores e ao seu antecessor, pelo Renato Portaluppi, na sua entrevista coletiva. Uma entrevista precisa no conteúdo, mas questionável pelo momento e pela forma, que pode inclusive fragilizar ainda mais o vestiário. Um vestiário que agora precisa, a rigor, fazer 14 pontos em 24 disputados para evitar a queda. O Inter sai do clássico ligeiramente mais confiante, o Grêmio claramente mais preocupado. Ambos lutando contra a segunda divisão. Até a próxima.
0: Aí, obrigado, Luciano Almeida, com o seu comentário esportivo, agregando conteúdo ao nosso informativo Arauto. 8 minutos para o meio-dia. As informações da Liga de Bocha de Venâncio Aires, resultados dos jogos da semifinal. O Palmeiras perdeu para o Weber por 2-1 na primeira partida da semifinal. O Borba venceu a Cabana por 2-1. Vamos agora para a paróquia São Sebastião Mártir de Venâncio Aires, trazendo o programa Igreja em Missão.
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evangelho de hoje nos leva a Caná de Galileia para uma festa de casamento. Jesus está presente, Maria está presente e de repente acontece algo inesperado. O vinho acaba. Pode parecer um detalhe pequeno, mas naquele contexto a falta do vinho significava constrangimento, vergonha, uma festa que poderia terminar de maneira triste. E é justamente nesse momento que Maria percebe a necessidade daquela família e diz a Jesus: eles não têm mais vinho. Maria não apresenta uma longa explicação, ela simplesmente apresenta a necessidade. E talvez essa seja uma das grandes lições para nós. Maria sabe levar a Jesus aquilo que está faltando em nossa vida. Quantas coisas estão faltando hoje no coração de tantas pessoas? Talvez esteja faltando a paz, a esperança, o diálogo dentro de uma família, força para continuar. Talvez esteja faltando a alegria. E quantas vezes tentamos resolver tudo sozinhos? O Evangelho nos convida a fazer como Maria, levar aquilo que nos falta para Jesus. Maria então diz aos serventes uma frase que também precisa orientar a nossa vida: fazei tudo o que ele vos disser. Que conselho maravilhoso! Porque muitas vezes pedimos a Deus que faça a nossa vontade, mas esquecemos de perguntar: Senhor, o que tu queres de mim? Em Caná, Jesus transforma a água em vinho. Aquilo que era simples, sem sabor, aparentemente sem valor, torna-se algo novo e abundante. E essa transformação também pode acontecer conosco. Talvez você esteja se sentindo como aquelas talhas, vazio por dentro, cansado, sem esperança, sem saber como continuar. Por isso eu te digo: coloque sua vida nas mãos de Jesus. Ele ainda transforma. Ele transforma lágrimas em esperança, transforma feridas em testemunho, transforma crises em oportunidade de recomeço, transforma aquilo que parece sem saída em um novo caminho. Deus abençoe você e a sua família.

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1: E assim concluímos mais uma edição do Informativo Arauto. Apresentação: Fernando Fengler. Produção do Departamento de Jornalismo do Grupo Arauto de Comunicação. Próxima edição amanhã, a partir das 11:30. A seguir, pontualmente, meio-dia, programa político obrigatório. Depois tem programa Sequência de Clássicos e a partir da 1:00, transmissão ao vivo direto do Luizão de Santa Emília, o Aniver Show Arauto, 8 anos. Obrigado pela sua audiência, continue conosco e até logo mais no Luizão.
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1: 3 minutos para o meio-dia, Arauto.
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2: Olá, começando por aqui, não é informativo não, é o Sequência de Clássicos.

Tá aí, hora de trazer o Sequência de Clássicos pra você, ouvinte da Arauto. Hoje dia muito especial, né? Esse 12 de outubro, estamos ao vivo aqui ainda da Henrique Villanova, 1170.

34. Nosso estúdio novo, nosso prédio novo, mas daqui a pouquinho, a partir da 1 da tarde, estaremos ao vivo direto do Luizão da Santa Emília, transmitindo integralmente o nosso programa Boa Tarde Show, também o Bandas da Arauto, o Mundo Sertão, o Bom de Baile, integralmente estaremos no ar, direto da Santa Emília, Ginásio Luizão, Aniver Show Arauto. E o sequência de clássico hoje, né, especial, somente com atrações do nosso Aniver. Pra começar muito bem, uma clássica do San Marino.

0: informação, tá aí o sucesso do Musical Encanto. Musical Encanto, que é a nossa primeira atração. Então, logo mais, o Aniver Show Arauto no Luizão de Santa Emília. Eles sobem ao palco exatamente, pontualmente, às 14 horas. Inclusive, o pessoal Encanto de Feliz é a turma que almoça com a gente lá já no Luizão, né? E já com passagem de som concluída, com os instrumentos todos ok já no palco. Pra assim que chegar 14 horas, o trombone já espichar, né? Certo? Bom, Encanto de Feliz, pensando nela, fechou o nosso primeiro bloco. Antes tivemos os atuais Garota do Baile e abrindo sequência a banda San Marino com Colinho do Pai. Hoje o sequência de clássicos especial com atrações do Aniver Arauto. Tá? Daqui a pouquinho a gente volta com muito mais música e quem abre o bloco são os Hermanos de Venâncio, a nossa penúltima atração de hoje.
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0: É o sol de verão dos Hermanos, que vem aí uma das clássicas dos Hermanos.
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0: Meio-dia e 24, Arauto.
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0: Região dos Vales em 15 graus.
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0: agora com o nosso Sequência. 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

0: com você. Sequência de clássicos, esses foram os atuais que às 15h30 estarão no palco do nosso Aniver Show 8 anos no Luizão. Já tá tudo pronto a partir da 1h, transmissão ao vivo integral do evento. Tá bom? Pra você que quer ir pra festa, já vai acompanhando, já vai entrando no clima, certo? Bom, o nosso sequência hoje especial, somente com músicas das atrações do Aniver. A gente já ouviu Encanto, Atuais, Os Hermanos, Cleiton Borges, e agora tá na vez de ouvir a próxima canção, vai ser do San Marino, tá bom? Mas antes, a gente precisa fazer eco às marcas, né? As empresas que nos dão condições de proporcionar esse evento sem cobrança de ingresso e com tantas atrações, né? 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Certo? Bom, está chegando a hora. Falta menos de 2 horas, gente. Daqui a pouco já tá começando o pessoal a chegar no Luizão de Santa Emília.
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1: 21 minutos faltando para a uma, Arauto.
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1: Região dos Vales em 16 graus.
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É o Sequência de Clássicos. Hoje especial a nível Arauto com atrações da nossa festa. Agora tem San Marino.

0: A informação, Cleiton Borges, uma só lajota, maravilha, gente boa, fechando por aqui o nosso sequência de clássicos, 1 hora 1 minuto, gente, pessoal no Luizão lá já estão a postos, viu? Em instantes começa o barulho, Alemãozito, boa tarde show, com o Elton Rabuschi na técnica, é que irão assumir tudo a partir de agora, tá? Sequência de clássicos especial do Aniver termina por aqui, vem aí o Boa Tarde Show, especial Aniver. Aqui na sequência volta amanhã, normalmente, logo depois do programa político obrigatório, 12:50, tá bom? Uma hora e dois, Arauto.
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coisa linda de ver, gente. Boa tarde, show está chegando. Especial a Livrar Alto. A partir de agora, a transmissão vai acontecer ao vivo direto do Luizão. 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Vamos acionando eles que já estão a postos lá no Ginásio Luizão de Santa Emília. Na técnica é o Tom Rabuski e na locução a Lemonzito. E aí...

0: Muito boa tarde, Fernando Fengler, ouvintes da Arauto. É começando aqui o Boa Tarde Show, diretamente aqui da Vila Santa Emília, onde hoje acontece o grande aniversário da Arauto FM. São 8 anos, agora 1:07, temperatura na região dos vales está agradável, abatendo aí nos seus 17 graus. Fernando, ouvintes, me lembro que no ano passado, essas horas aqui no nosso aniversário já estávamos ponteando quase os 30 graus, né? Mas hoje, uma temperatura agradável, agradabilíssima, diga-se de passagem, para a gente fazer uma grande festa, ter aqui os nossos 8 anos da Arauto FM 90,5. Vou passar aqui pro alemãozito que já tá se coçando aqui, né? Depois de um baita de um almoço, né? Boa tarde, alemãozito.
1: Boa tarde, Fernando Fengler. Boa tarde, Elton. Boa tarde aos ouvintes. Hoje nosso Boa Tarde Show diretamente de Santa Emília. Hoje um dia para lá de especial. Como Elton falou já, aquele almoço especial da turma aqui, fazendo já para pessoal da rádio, pessoal do musical Encanto de Feliz, já está

0: Que, né? Aber in wenn ich uns denke, permanecer essa criança, com certeza. O que tu acha?
1: Com certeza, temos que estar sempre com brincadeiras, temos que ter esse espírito jovem, pra não deixar morrer dentro da gente, não pode deixar ficar velho, né?
0: E esse é o espírito da Arauto que a gente quer trazer você de casa, você que tá nos escutando. Olha só, tem musical Encanto de Feliz, né? Iniciando às 14h, tem Os Atuais, Cleiton Borges, Os Hermanos e San Marino pra fazer essa baita festa hoje aqui na Santa Emília. Convite mais que especial para você, pra gente se juntar aqui, pra gente viver uma tarde maravilhosa, com certeza grande sucesso aqui no Boa Tarde Show. Esse pessoal que é atração aqui toca muita música, Elton, né? Dentro da Arauto, em toda a grade, né?
1: Com certeza, essa turma aí que tem uma tradição dentro da música alemã, né? As letras em alemão, aquelas músicas que contagiam aí, desde os jovens até os vovôs. Principalmente o pessoal da nossa época, né?
0: Verdade, né? Nós já não fervemos no primeiro caldo, né? Que nem se diz, né? Mas tão feito esse convite ao pessoal, tá muito bonito aqui, o Presença Produções montou um baita palco aqui. Então, pra quem vai vir hoje à tarde, vai escutar música boa, com certeza, e vai ter um visual de festa mesmo também aqui, muito legal, muito bacana. A turma tá passando som agora para deixar preparado tudo nos trinques aí para iniciar às 14h.
1: Isto aí, Alemãozito. Bom, daqui a pouquinho a gente vai conversar um pouquinho mais e a partir de agora, até às 14h, que é a previsão da gente começar aqui as apresentações, primeiro com o musical Encanto, vamos tocar música do estúdio e em seguida a gente começa aqui transmissão ao vivo com a música do musical Encanto. Tá certo, gente? O nosso WhatsApp hoje, a gente não vai ter aí o acesso, né? Você pode mandar seu WhatsApp, a gente vai acessando aos poucos, só a gente vai conseguir mandar aqueles recadinhos rotineiros. Hoje vai ser uma programação um pouco diferente, vamos estar mais voltados à questão da música aqui e, lógico, vamos ter os nossos intervalos comerciais também para troca das bandas, enfim, e muita animação e também muitas entrevistas com o pessoal que vai vir na festa aqui também, com os nossos artistas, enfim, vai ter muita coisa boa durante a tarde de hoje.

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1: Muito bem, voltamos diretamente aqui do ginásio Luizão, Vila Santa Emília, público chegando. Enquanto isso, você acompanha aqui a música diretamente dos nossos estúdios, aqui até às 14 horas, quando entra no palco o musical Encanto de Feliz. Alemãozito, wer hast du gefunden, Alemãozito?
2: Olha só, ich han schon einen Wolder do hier gehabt, ne, rund gelaufen, da sind schon viele Leute ankommen, schöne Leute, ne? Die haben sich rausgeputzt heute hier, ne? Que capricho, público chegando devagarinho. Eu tô aqui ao lado do Diogo, ele que é vocalista do musical Encanto de Feliz, a primeira atração do Anniversary da Arauto hoje. E essa turma que vem para iniciar com muita alegria, Ritmo de Kerp e também bandas do sul do Brasil, esse estilo, né, que vem trazendo muita alegria pro pessoal. Diogo, boa tarde, seja bem-vindo a Arauto e bem-vindo ao Aniver da Arauto de 8 anos.
3: Boa tarde Alemãozito, boa tarde Elton. Para nós é uma satisfação enorme estar aqui hoje, né, cara? Fazendo essa animação aí junto com o pessoal da Arauto, essa rádio que vai, é tão forte, né, que vai tão longe. E a gente sempre fala que para as bandas o fundamental é esse apoio das rádios, né? A rádio nunca vai deixar de existir, muito pelo contrário, a rádio cada vez vai ficar mais forte, né?
2: A música faz parte da nossa vida, né? Temos músicas especiais no nosso dia a dia, em momentos especiais, emoções diferentes. E hoje aqui é de muita emoção, de muita alegria. Arauto, como a gente acompanha também, o Encanto é muito pedido dentro da nossa programação, né? Muitas músicas que trazem essa alegria do Kerp, Oktoberfest, estamos no mês de outubro, então tem tudo a ver hoje essa abertura especial com o musical Encanto de Feliz aqui.
3: Ah, que legal, a gente fica muito feliz, né, cara? Realmente o musical Encanto, ele tá há 30 anos aí na estrada, né? Claro que houveram algumas mudanças, né? Mas a essência da banda nunca foi perdida, que é esses bailes de Kerp, baile de família, né? O Kerp, ele traz muito isso, remete muito à família, o pessoal traz os amigos. Então, acho que a gente não pode perder nunca essa essência da banda, né? Então, a gente vem aí ao longo dos 30 anos tentando sempre se adequar ao mercado, é claro, mas nunca perdendo a essência, né?
2: Falando em essência, resgate, vocês há pouco tempo gravaram um DVD, músicas ao vivo, né? E trouxeram um pouco dessa trajetória dos 30 anos, né? E essas músicas, elas remetem à alegria, ao passado, muitas vezes que os pais acompanhavam, os avós acompanhavam, e vocês trazem isso muito bem no palco.
3: Ah, com certeza, o DVD a gente gravou, a gente fez algumas roupagens e músicas que foram gravadas antigamente, né? E tá aí a prova que são o maior sucesso, estão rodando nas rádios aí, então, cara, eu acho que a música quando é boa, ela nunca perde o tempo, né? Ela pode ficar esquecida, mas quando toca o pessoal vai lembrar, né? Então a música boa sempre tem espaço, né?
2: E agora mês de outubro, como está a agenda do musical Encanto de Feliz? Falando de Oktoberfest, Kerp, são muito fortes nesse tempo também.
3: Cara, outubro a gente tá se vendo pequeno aí, meu. Esse mês a gente tá com uma agenda todos os fins de semana praticamente cheios. 2 eventos no mesmo dia, 3 às vezes. Mas tem que aproveitar, né? Porque outubro é uma vez só no ano e a gente tem que aproveitar isso.
2: Verdade. E pro pessoal que quer acompanhar um pouco mais o Encanto também, que tem essa curiosidade de acompanhar, tem no YouTube, tem no Facebook, Instagram, como é que faz pra achar Musical Encanto de Feliz?
3: Cara, a gente tem sim, tem o nosso Instagram que é Musical _ Encanto de Feliz. Facebook também, Musical Encanto de Feliz, e lá no YouTube tem toda a história do Musical Encanto lá, com os DVD dos 30 anos, as outras músicas que fazem parte da história do Musical Encanto, tá tudo no YouTube lá, registradinho lá.
2: E agora vou te fazer uma pergunta pessoal, né? Qual a música que você acha que não pode faltar no palco, na apresentação? Tem tantas, né? Tantas, eu acho que eu te botei numa resposta difícil agora, né? Mas minha parte também aqui. Particularmente, qual que você gosta, se não, essa música nós temos que tocar.
3: Cara, a música do nossa mesmo, do Encanto, o pessoal pede muito a sânfona. Acho que toca na programação de vocês aí, né? Então essa não pode faltar. Tem também a Viracopos, que é uma música muito conhecida. Tem outras bandas aí tocam ela, então essas duas aí não pode faltar.
2: Muito legal, sucesso, desejo muito sucesso para vocês hoje à tarde aqui nessa apresentação, agradecendo a parceria com Arauto 90,5 e com certeza Musical Encanto abrilhantando ainda mais esse evento da Arauto.
3: A gente que agradece, é sempre um prazer poder estar aqui, volto a dizer, e podem contar conosco sempre que a gente estiver por aí, vocês podem chamar o Musical Encanto que a gente vem com o maior prazer.
2: Certo então, Diogo, abração, tudo de bom. Elton tá prometendo essa tarde aqui e o pessoal vai acompanhar acompanhar ao vivo o Encanto na segunda hora do nosso programa.
1: Isso aí, a tarde promete aqui no Luizão da Santa Emília. A turma já está se preparando, estão passando o som. É. Vai virar os copos, vai levantar a poeira, né? É tudo que falam as músicas aí do musical Encanto de Feliz. Público tá se aproximando, a Lemonzito vai começar a dar um giro já e no próximo bloco a gente já vai começar a falar com o pessoal que vai estar chegando aqui no Luizão da Santa Emília.
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1: Arauto, alegria, informação, depois da nossa hora do mate. É hora de voltarmos aqui diretamente do ginásio Luizão da Vila Santa Emília. Olha, o público tá chegando bem. É, e o Alemãozito já tá lá no meio do público. Alemãozito, tô sabendo que tem gente que chegou antes da 1 da tarde, é verdade?
2: É isso aí, Elton Rabutski. É, já vamos, estamos no meio do pessoal aqui, dando uma circulada. Muita gente já chegando aqui para pegar esse início da festa dos 8 anos do Anivershow da Arauto. E aqui o pessoal chegando por primeiro casal que chegou por aqui. Boa tarde, Alice Kutz.
3: Boa tarde, Alice Kutz, meu alemãozito.
2: Como é que é o nome da senhora?
3: Lucena Vicker.
2: Lucena, da onde você é?
3: Da 17 de junho.
2: 17 de junho. Eu vi que vocês trouxeram também leite junto, né? Que bonito. Obrigado aí pela parceria, parece.
3: O Ayrton levou agora ali na frente pra entregar.
2: Coisa boa demais,
3: ele,
2: né?
3: Ele sempre tá chegando aí, ele vai falar contigo.
2: Ah, ele vai falar comigo também? Mas olha só, a gente agradece a parceria de vocês. E vocês foram o primeiro casal a chegar aqui hoje, marcando história no Anivershow da Arauto.
3: Ah, muito obrigada.
2: E o que a senhora espera da festa aqui hoje à tarde?
3: Muita animação e tudo de bom, tá?
2: E acompanha sempre a Arauto também?
3: Sempre ligado na Arauto, sim.
2: Eu vou entrevistar o pessoal, depois eu vou vir falar ali com o meu marido. Ah, já tá aqui, ó. Manascot, vamos do Rio Medekel, vamos do Rio Fatsela. Primeiro casal que chegou hoje à tarde aqui, né? Da Cici Arvas Camarque.
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2: Como é que é o nome do senhor pro pessoal de casa?
4: Eu sou Ayrton Langer, a maioria me conhece, até que onde eu passo não sou estranho.
2: Mas olha, a Tichuga, vê que se for tanto, é a minha peça.
4: Jô! Certo,
2: então seja bem-vindo e obrigado aí pela participação também. Pessoal trazendo litro de leite junto também, contribuindo. Um grande abraço, pessoal. Aqui a turma chegou por primeiro também, Elton. Vou conversar aqui, pessoal, de Centro Linha Brasil, Linha Marechal Floriano também, a turma por aqui. Vou conversar o pessoal de Centro Linha Brasil aqui primeiro. E eles que são ouvintes também, sempre da Arauto, acompanhando. Como é o nome da senhora?
5: Cledi.
2: E também o...
6: Alceu Pressler.
2: Alceu Pressler, essa turma sempre tá na sintonia aqui da Arauto, onde é flan so viel popra demando hier, né? 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
2: Das wäre was gemacht, quer, né? Trazer umas abóboras. Ele tá cheio da semente sempre, de Rotfond die Krause, né? E tu não pensa te choba nebetriga, né? Diga, né? Olha só, e aqui também de Marechal, um dos casais que chegou por primeiro. Tô falando com os pessoal que chegou por primeiro. Boa tarde.
7: Boa tarde.
2: Wie ist euer Name?
7: Herculino Rexigo.
2: E também a?
8: Marli Weber.
2: Ah, vamos eine tanzen, Herr Meda, ein bisschen.
7: Ah, das muss man sich warm machen, gell?
2: Muss man sich lustig machen,
7: gell? Ja, jawohl.
2: E começar bem cedo hoje, já,
7: sim,
2: né?
7: Sim.
2: Coisa boa, sejam bem-vindos à Arauto aí, ao Aniversário. E aqui tem mais casal junto na mesa, que nome?
9: Viquentes, não, tem o Ornélio Weber.
2: Ornélio Weber e a?
10: Zeliane.
2: Zeliane, então sejam bem-vindos aí ao Anivershow da Arauto. E ouvintes também, seu Elton, né? A turma que sempre nos acompanha. E esse, que eu digo que é um grande diferencial da Arauto, estar presente dentro das festas, dentro das comunidades, dentro das sociedades, levando, né, esse jeito simples de ser Arauto.
1: Exatamente. É o que nós sempre fizemos com o nosso ouvinte. Não é apenas um estúdio, aliás, estamos de estúdio novo, o pessoal já tem ido nos visitar, mas a gente sempre procura ir ao encontro dos nossos ouvintes. Isso a gente faz aí em eventos das comunidades, enfim, eventos particulares também, que a gente onde pode se fazer presente. E hoje, o grande presente hoje é a Arauto promover esse evento juntamente aqui também, vale frisar, com o Luizão da Santa Emília. Todos os anos a gente tenta fazer parceria com comunidades, com sociedades, para também fomentar o espaço das comunidades das diversas regiões de Venâncio Aires, também de Mato Leitão, né?
2: Verdade, Elton. E hoje aqui também todo o pessoal da Arauto está aqui recepcionando a cada um de vocês, cada um com suas funções. Então você que vai chegando já vai encontrar a equipe da Arauto na recepção. Ali a turma que chegar até as 4 horas vai estar concorrendo aos rádios, né, pessoal? Então a turma ali se programa, chega até as 4 horas da tarde, quem sabe já leva um radinho novo para sintonizar Arauto hoje mesmo ainda.
1: Hoje mesmo, lembrando, são 8 anos de Arauto, 8 rádios, e também tem a parte aqui de brinquedos para as crianças. Hoje, dia da criança, nada mais justo que também elas ganharem esse presente, brinquedos totalmente grátis e ainda um sorteio de uma bicicleta entre as crianças que vierem aqui. Alemãozito, vamos frisar aqui, ó, pessoal que você entrevistou, a maioria estão sentados, estão bem acomodados. Isso também é um ponto que a gente preza muito. Marcelo Frei, inclusive em todas as festas, sempre faz essa frente assim, ó, precisamos de mesas e cadeiras pro pessoal da terceira idade, o pessoal que tem um pouquinho mais de dificuldade às vezes, outros não, para dar comodidade, dar conforto dentro da nossa festa. E aqui, pessoal, tá chegando aqui, inclusive tem o pessoal do bairro União, aqui, né? Do grupo da terceira idade do bairro União, veio em peso aí, né?
2: Verdade, Elton, a gente percebe assim, as festas que a gente vai, muita gente retornando também hoje aqui e marcando presença onde Arauto vai. Como a gente já frisou, é o jeito Arauto de ser, de estar junto com o nosso ouvinte, de estar junto no seu evento, no momento maior da comunidade, por muitas vezes, que é o evento da festa. Vale a pena frisar também, não tem cobrança de ingresso. Exato. Pessoal, não tem cobrança de ingresso, você confere essas grandes atrações aqui hoje à tarde, mas a gente convida também uma campanha, né? Fazer o bem sem olhar a quem. Então, também para a Paresp, então traga seu litro de leite, você que queira contribuir, se sinta bem em contribuir, né? Traz um litro de leite ali que vai fazer muita diferença à Paresp.
1: Lembrando, não é obrigatório o litro de leite, tá? Sinta-se bem à vontade, mas traga de coração, traga esse litro de leite ou uma caixa de leite, quem daqui a pouco tem mais condições, pode trazer, com certeza vai estar fazendo o bem. Vamos para um pequeno intervalo, em instantes já devemos estar retornando com a abertura da festa e também com aqui a animação do musical Encanto.
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1: Muito bem, agora sim, já fazendo aqui a nossa abertura da festa de 8 anos, Marcelo Frei já no palco, agradecendo aqui os nossos patrocinadores. Em instantes teremos aqui musical Encanto de Feliz. Vamos ouvir aqui o Marcelo Frei com a sua parte inicial.
0: 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Muito bem, estamos com a transmissão também ao vivo pela Arauto FM, transmitindo toda a festa, a comunicação, a música, toda a transmissão também ao vivo até o final da festa por aí pela 90,5. Alemãozito, hoje todos os colegas aqui da Arauto FM vão estar aqui no palco e a gente vai conversando com vocês e também sorteando prêmios. E esperamos que todos tenham uma tarde muito alegre aqui no Ginásio Luizão.
2: Com certeza, Marcelo Frei, um boa tarde, um acolhimento especial a cada um de vocês. Uma alegria imensa encontrar tantos amigos, tantos ouvintes já na nossa primeira atração que a gente vai estar apresentando agora no palco. E essas atrações que fazem parte da programação da Arauto, e muitos de vocês sempre pedem essas músicas na programação. Então não é por acaso que essas bandas estão aqui hoje à tarde comemorando os 8 anos da Arauto. Agradecimento especial mesmo a cada um de vocês. Obrigado pela companhia. Vocês abrilham cada vez mais a rádio e também esse evento de 8 anos, Marcelo.
0: Muito bem. Primeiramente, olha, musical Encanto de Feliz. A gente já se encontrou em tantos eventos por aí. A turma que gravou o seu DVD dos 30 anos, no ano passado, que a gente também teve a oportunidade de prestigiar. Musical Encanto de Feliz vai abrir a festa até as 3h15 da tarde. Das 3h30 até as 4, das 3h30 até as 4h45, vamos ter Os Atuais. Das 5 da tarde até as 6h15, Cleiton Borges e Banda. Das 6h30 até as 8h15, Banda Os Hermanos. E fechando a festa, das 8 da noite até as 9h15, a Banda San Marino. E vamos lá então, vamos ao principal da festa, que é a boa música. A partir de agora é só alegria. E também para os ouvintes da Arauto FM, obrigado pela audiência. Musical Encanto de Feliz.

Muito boa tarde a todos. Para nós, o Musical Encanto é uma satisfação, é uma alegria enorme poder estar aqui hoje nesse Aniversário da Arauto FM. 8 anos de história dessa rádio tão querida por todos nós. A gente começa com música, sucesso do nosso 8º CD. Vamos dançar com a gente ao som.

0: E tá chegando a nação, Zagal do Rio Grande do Sul.
1: Arauto, alegria, informação. É esse o ritmo, é esse o som que está animando aqui os 8 anos da Arauto FM 90,5, musical Encanto de Feliz. É, Alemãozito, pista cheia, pessoal gosta de uma valsa, né? E uma bandinha bem animada.
2: Mas com certeza, Elton, que tarde maravilhosa aqui. Muita gente chegando para os Aniver Show da Arauto, né? Então, a presença grande do público comparecendo nesse dia especial, Dia das Crianças. E claro, brindando a todas as crianças grandes que nem nós, né? Muitas atrações musicais, regionais também aqui, estaduais, vindo para Santa Emília hoje de tarde.
1: Isso aí, já temos informações, já estão chegando o pessoal dos atuais, já estão encostando em um ônibus daqueles bem grande manobrando aqui na frente, né?
2: É, coisas que não se vê todo dia, né, Elton?
1: Isso aí, isso aí. Mas olha só, o panorama aqui geral da festa, as mesas e cadeiras praticamente todas tomadas, a pista tá com um belíssimo público, é, acertamos mais uma vez as nossas, os nossos convidados para nossa festa, né? Musical Encanto de Feliz, como já era esperado, animando e animando muito o nosso público.
2: E como diz a música também, farinha na pista, tem também.

0: esse o ritmo, esse ânimo aqui no aniversário da 90,5 musical Encanto de Feliz, dando um show no palco, hein? Das tem Sprendlos, Torrianello e Monzito.
1: É isso aí, Elton. Olha, das tens es lustig alas gente. Olha, pessoal, animado aqui, um baita show do musical Encanto de Feliz. E a gente vai conversar um pouquinho com o pessoal. Vou à direita do palco agora. A turma que vem fazendo festa e está aqui hoje presente. Nomezinho, da onde veio?
2: Oi, eu vim lá do Grão Pará, da São Judas Tadeu.
1: Nome pro pessoal aí?
2: Jairo Luiz Simo, do Grão Pará.
1: Primeira vez?
2: Não, nesse evento tá dar alto, sim, primeira vez.
1: Mas coisa boa, então sejam bem-vindos. Olha só, Grão Pará. Aqui, boa tarde, tudo bem com a senhora? Nomezinho?
3: Lizelote Bor.
1: Da onde a senhora veio?
3: De Cruzeiro do Sul.
1: Cruzeiro do Sul, já veio em mais eventos?
3: Já, Mato Leitão.
1: Ah, olha só, obrigado aí pela companhia de vocês. Olha só, pessoal de Cruzeiro, de cidades vizinhas. Boa tarde, tudo bom? Tudo certo? Nomezinho?
4: Erio Horba, Linha Marechal Floriano.
1: Linha Marechal Floriano. Isso. Primeira vez também ou já veio em mais eventos?
4: Primeira vez hoje.
1: Ah, sejam bem-vindos aí. Já vamos para mais um lugar aqui, para a turma aqui. Tá sentado mais no cantinho aqui. Boa tarde, tudo bem com você? Nomezinho da senhora?
5: Ivonir.
1: Da onde vocês são?
5: Santa Emília.
1: Santa Emília, estão em casa então aqui, né, hoje. Sejam bem-vindos aí ao Aniver da Arauto. Elton, bem diversificado nosso público, nossos ouvintes aqui. E marcando essa presença aqui, eu tava do lado direito do palco agora, né? Do nosso lado, quando você vem, entra no salão, o lado esquerdo. Daqui a pouco eu vou pro outro lado.
0: Tá bom, Alemãozito. É, essa festa aqui que anima aqui o Aníbal Alto 90,5. O Alemãozito tá passando calor lá no meio, né? Oh, coisa boa, mas tem faia do Rio, né? É, pessoas de muitos locais, muitos municípios, muitas localidades presentes aqui na festa da Arauto. Tem os que vieram pela primeira vez, tem os que estão já vindo a mais edições aqui para nossa festa da 90,5. Alemãozito, é contigo, Alemãozito.
1: Vamos pro outro lado, Elton, agora aqui. Pessoal que tá sentado, né? Pessoal que tá dançando, nós vamos deixar quieto aqui, né? Vamos primeiro, pessoal que tá sentado. Estamos diretamente aqui. Boa tarde, tudo bem? Nomezinho do senhor?
6: Clécio Congra.
1: Da onde o senhor é?
6: Daqui mesmo.
1: Daqui de Santa Emília também?
6: Isso,
1: seja a primeira festa da Arauto ou veio já em mais participação?
6: Não, jamais participação.
1: Ah, olha só, seja bem-vindo aí, a turma aí. Ó, mais pessoal de Santa Emília, pessoal da casa, né? E a gente vou caminhando, pegando bem aleatório aqui. Boa tarde, tudo bem? Tudo certo?
7: Tudo certo.
1: Como é que é teu nome?
7: Célio Traria.
1: Você é da onde?
7: Fernando Soares, Pernambuco.
1: Já veio em mais festas da Arauto?
7: Não, primeiro agora aqui.
1: Primeiro agora, mas sejam bem-vindos aí. É, a gente vai diversificando aqui. Boa tarde, tudo bem com o senhor?
8: Tudo bem.
1: Como é que é o nome do senhor?
8: Sérgio Cardoso.
1: E você mora onde?
8: Bairro São Francisco Xavier.
1: Já vem mais eventos da Arauto?
8: Já vem. O ano passado foi lá na Sertaneja.
1: Mas olha só, muito obrigado pela presença de vocês aí hoje à tarde. E a gente, vamos pegar mais aqui, mais uma participante aqui. Vamos chegando aqui no outro lado. Boa tarde, tudo bem com você?
9: Tudo.
1: Como é que é seu nomezinho?
9: Ailce Prelis.
1: Você é da onde, Ailce?
9: Eu venho de Florianópolis, meu primo mora aqui e vim visitar.
1: Você é de Florianópolis e veio hoje pro aniversário da Arauto?
9: Exatamente, ele só vai ter show bom, vai ter banda boa, vai estar os atuais.
1: Coisa boa demais, muito obrigado pela presença e seja bem-vinda, sinta-se acolhida.
9: Obrigada, linda festa, parabéns.
1: Olha só, Elton, de Florianópolis, temos aí presença do pessoal no Aniver da Arauto.
0: Isso aí. Muitas pessoas aqui presentes, ó, ilustre presença aqui do pessoal de Florianópolis. Alemãozito, daqui a pouquinho a gente vai entrevistar aí mais pessoas aí que estão na nossa festa. Vamos tentar também aqui uma entrevista com os artistas, né? Estou sabendo, o pessoal dos atuais já estão aqui chegando no salão também, daqui a pouquinho o Marco Uma, vamos tentar ver se falamos com o Omar antes de subir no palco ainda. Enquanto isso, musical Encanto de Feliz.

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1: Musical Encanto de Feliz. Ó, tá travando um pouco aqui a língua aí. Musical Encanto de Feliz animando aqui. Agora há pouco a turma desceu pra pista, hein? E botou a turma no trenzinho bem animado. Nós vamos um pouquinho aqui, vamos pro nosso intervalo comercial. E dentro de 2 a 3 minutos já estamos de volta para ouvir mais musical Encanto de Feliz. E logo após, Os Atuais.
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0: É, retornamos aqui diretamente a do ginásio Luizão da Santa Emília. Musical Encanto tocando aquelas valsinhas. Daqui a pouquinho já os atuais devem estar encostando por aqui. Alemãozito, considerações finais aqui pro Boa Tarde Show. Lógico, a gente não vai seguir a risca aqui os horários dos programas, até porque nós vamos tocar aqui a diversas bandas, mas enfim, a partir daqui a pouquinho os atuais vêm, é o horário também do Bandas da Arauto, enfim, dá as tuas considerações finais pro Boa Tarde Show, mas a festa tá bonita, né?
2: Exatamente, Elton. Boa Tarde Show vai se encerrando, como diz, não seguindo a risca todos os horários, mas a gente vai entregando o bastão então pro Marco Antônio do S, que seria o Bandas Arauto, continuando essa tarde, entrevistando o pessoal também. Fizemos a abertura hoje desse aniversário, casa praticamente cheia nesse horário já, praticamente lotado, mas fica esse convite à turma que tá em casa. Olha, tá muito animada essa festa, tá muito divertida, já saiu trenzinho, olha, já saiu de tudo por aqui. Esse é o jeito simples da gente fazer as festas e transmitir alegria. E muito gratificante ver esse público também vindo para fazer essas brincadeiras com a gente, para fazer essa integração. Isso engrandece cada vez mais os aniversários Arauto. E claro, estamos de casa nova, mas Arauto é dentro das comunidades, é dentro das sociedades, onde o pessoal se encontra, tem festa, a gente quer fazer parte.
0: Isso aí, e vamos com mais Musical Encanto. Alemãozito volta durante a tarde, porque aqui vai ter muita entrevista, vai ter muita dança, é muita interação com o público.
3: Quero ver.

Eita, moçada, vamos dançar. Vamos animar mais um pouquinho. Daqui a pouquinho tem atuais pra vocês. Enquanto isso, a gente vem com eles.

pessoal, o Musicão Encanto vai se despedindo. A gente deixa aqui o nosso abraço, nosso carinho. Deseja muito sucesso aí pra Rádio Arauto. Que essa rádio permaneça por muitos e muitos anos, tocando as melhores músicas e tocando os corações de todos os ouvintes. A festa vai seguir com os atuais e a gente se despede deixando aqui todo o nosso abraço, nosso carinho a todos vocês que vieram. Obrigado pela presença de todos e até a

musical Encanto de Feliz, encerrando a sua participação aqui no aniversário, 8 anos da Arauto FM 90,5. Belíssimo show aqui do musical Encanto de Feliz. Agora vamos para um breve intervalo, daqui a pouquinho os atuais no palco aqui para animar a galera. Olha só, pessoal que tá chegando aqui, já tá passando aqui a ocupar os seus lugares. Tem espaço ainda, mas eu vou dizer assim, ó, casa cheia já, casa tá festa, com certeza um grande sucesso a nossa festa aqui de 8 anos no Luizão da Santa Emília. Vamos para um breve intervalo, daqui a pouquinho tem muito mais Aniver, 8 anos Arauto FM.

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0: Muito bem, voltamos aqui diretamente das Santa Emília Aníver Arauto. 8 anos. É, aqui o público chegando em peso, em peso. O pessoal aqui tá chegando. Também as bandas já se posicionando, os atuais já presentes aqui ao lado do

0: Boa tarde, Fernandinho.
1: Boa tarde, meu querido, a todos os ouvintes da Arauto e região. Para quem ainda não veio, dá tempo. Tem espaço ainda, mas corre, porque vai lotar, hein?
0: Vai.
1: Logo, logo os atuais no palco, várias atrações. O pessoal que tá aqui, a gente quer, em nome da Rádio Arauto, agradecer por ter vindo nesse evento comemorativo pra gente.
0: Olha, e um detalhe, né? Não tem cobrança de ingresso. Vem pra trazer a família toda.
1: É só vir, é só entrar, tomar cervejinha, refrigerante, curtir várias atrações, várias bandas e, claro, toda essa galera querida da Rádio Arauto que a gente ama de verdade.
0: Se quiser trazer as crianças, pode trazer também, tem até um espaço kids, vamos sortear uma bicicleta. Eita!
1: É isso aí, feliz dia das crianças.
0: Pra nós, né?
1: Pra todos nós, né? Crianças eternamente, né?
0: Abração. Nós não podemos deixar morrer esse lado aí. Valeu, querido. Bom, valeu, bom te ver, viu?
1: Vamos lá. Satisfação sempre.
0: Barco do Amor é a primeira?
1: É sempre. É a chamada, né? É a chamada.
0: Barco do Amor vai ser a primeira. Valeu, valeu. O Fernandinho tá afinando ali a sua guitarra já. Daqui a pouquinho, a turma estará no palco. Janinho, que público fantástico. Boa tarde.
2: Boa tarde, Doeste. Boa tarde para todo mundo que está acompanhando a gente. Festa linda, né, Doeste? Como é bom a gente olhar no olho de cada uma das pessoas que estão aqui e de você que está vindo para este momento aqui, porque a gente preparou tudo com muito carinho. E um dos momentos mais importantes é esse, receber nossos ouvintes, nossos amigos de braços abertos para confraternizar mais um aniversário da Arauto. 8 anos. Parabéns, Doeste.
0: Valeu! Omar Turman, querido! Como é que tu tá?
3: Bem,
0: parabéns, viva o nosso dia, viva a nossa padroeira.
3: A nossa criança interna é a nossa padroeira que nos protege sempre.
0: Amém, ainda mais vocês estão na estrada direto,
3: verdade,
0: né?
3: Verdade, exato, exato.
0: Conta pra mim, quantas apresentações foram ontem?
3: Ontem foram 4.
0: 4?
3: 4.
0: E hoje tem aqui mais outubro em Santa Cruz.
3: Mais outubro em Santa Cruz.
0: Meu, é.
3: Voltamos pra casa só a madrugada.
0: E depois já sai de novo na metade da
3: sexta-feira de novo já saiu.
0: Vambora. Omar, que bom te ver, que bom. Seja bem-vindo, essa é uma festa que a gente comemora 8 anos. 8 anos e tocando cada vez mais bandas.
3: Sim, a gente agradece, a Arauto veio com um potencial gigantesco. Lembro muito bem do início lá, do começo. E sempre potencializando mais o nosso estilo de banda, de música, de bar. E outras bandas também, obviamente. Então a gente tá feliz.
0: Quanto tempo já tá com os atuais?
3: Vai fazer 2 anos em fevereiro. Então 1 ano.
0: Nossa, já passou 2?
3: É. Mas parece que eu já dou uns 10 aí.
0: Mas e aí? E a sensação agora tá? Bichinha já caiu?
3: Sim, tudo tranquilo, já graças a Deus, tudo em ordem. As pessoas já entenderam o propósito, por que estar aqui. E é isso aí. Resiliência para início.
0: Você está morando lá em Tucunduba, não?
3: Moro em Santo Ângelo.
0: Santo Ângelo, é verdade. Bom show para vocês, viu? Muito obrigado por vocês.
3: Parei? Morei. Mississippi, sempre vou lembrar.
0: Rapaz, eu ouvi essa música a primeira vez, tu nem era nascido. É lá no final dos anos 60.
3: É um grande clássico.
0: É, clássico. Valeu, Elton!
4: Isso aí, Doeste. Carismáticos, pessoal do Atuais, hein? Que coisa linda, coisa linda. Daqui a pouquinho vão estar no palco, aqui com a gente, no nosso Aniver Arauto.
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0: Muito bem, já estamos de volta aqui do Luizão da Santa Emília. Que baita dia, hein, Marcelo Frei? Heideste Platz der Resta.
2: Boa tarde, Elton Rabutski, ouvintes da Arauto FM. Que público, hein? Que público maravilhoso. Nesta hora já, agora são 3:21. É, por aí, 3:30, né? Pelas 3:30.
0: 3:30.
2: Muito bem. Vamos arredondar isso aí. Rafinha, que público, pessoal. Que maravilha, que espetáculo de festa aqui no Ginásio Luizão da Santa Emília. A gente já imaginava que teríamos, né, um público muito bom, prestigiando já cedo a festa, né, muito em virtude também aí do show dos Atuais. Mas tanta gente mesmo, a gente não imaginava. Realmente, dá pra já se confirmar que o evento aqui da Arauto, 8 anos, está sendo um grande sucesso. Pessoas de vários municípios, agora há pouco deu um giro para conversar aqui, não tem como conversar com todo mundo, né? Mas pessoas realmente de vários municípios da região, Mato Leitão, Santa Clara, sério, tem pessoal de Lajado, Grande Maria Clara aqui, Venâncio Aires, interior de Santa Cruz do Sul, agora há pouco também já encontrei o pessoal aí.
0: Agora há pouco o Alemãozito falou com uma menina de Florianópolis, veio aqui para assistir Os Atuais. Tá de passeio aqui na região, aí os parentes disseram, ó, vai ter Os Atuais. Aí disse, não, vamos nessa festa.
2: É, tem uma turma aí sentada aqui no fundo do ginásio, uma turma aqui da cidade de Torres. Torres também estão visitando parentes aqui na região e vieram com toda a família prestigiar o aniversário, festa aqui da Arauto. Muita festa pela frente, né, Alto? Estamos agora entrando apenas na segunda banda, na segunda atração, que são Os Atuais. E tem muito, muita festa pela frente para quem está em casa, descansando, tomando chimarrão, depende. Olha, vem pra cá, vem pra Vila Santa Emília, Ginásio Luizão da Santa Emília. Muita festa pra frente, sem cobrança de ingresso. E com certeza, quem vier pra cá vai achar uma festa bem organizada, cerveja bem gelada. E também pode trazer a criançada, trago as crianças pra cá. Aqui o parque de brinquedos, aqui o refeitório. Luizão da Santa Emília, os brinquedos aqui também, olha, estão sendo, não digo disputados, né? Mas está tudo sendo bem organizado, tudo bem orientado para todas as crianças poderem aproveitar os brinquedos também.
0: E vale ressaltar também, né, Frei, que apresentação do Encanto de Feliz, né?
2: Olha, já vi muitas vezes o Encanto de Feliz. Aí quando veio aquele propósito do, aquela ideia de fazer a festa dos 8 anos, da festa aqui dos 8 anos da Arauto FM, logo, olha, uma banda típica que nunca tocou para Arauto FM. Encanto de Feliz, né? Encanto de Feliz hoje realmente tem um repertório maravilhoso, eles dão aquela puxada na música típica, também nas músicas alemãs, nas valsas, nas bandinhas, repertório bem variado e realmente, olha, fizeram bonito, hein? Fizeram bonito, fizeram um belo show, agradaram em cheio aqui o público presente, Elton. Muito bem, agora Marco do S, né? Marco do S agora comandando aqui o cerimonial. Cerimonial, digamos, apenas uma passagem de uma banda para outra. Marco do S comanda agora.
0: Isso aí. Daqui a pouquinho vamos colocar o do S ao vivo ali do palco, mas lembrar vocês aí, quem ainda está em casa, venha para cá e colabore. Colabore, traga o seu litro de leite, se puder trazer mais, traga mais. Caso você não possa trazer, não tem problema, não é obrigatório. Mas aí traga de coração o que você puder trazer, 1 litro, 2 litros, enfim, para ajudar a Paresp. Vamos pro palco agora, Marco do S tá lá, a turma da Arauto tá interagindo com o do S também lá.
3: Para ele, Marco do S!
4: Muito obrigado, muito obrigado. Daqui a pouco eu já passo um pix pra você.
3: Gente, os Atuais estão prontos. Pessoal do fundão aí quer chegar mais perto, prepare-se. Que eles trazem essa bagagem toda com eles aqui pro nosso aniversário. A gente dispensa apresentações. Mas a gente tem o compromisso aqui de também mencionar as empresas que são parceiras deste nosso evento. Todas elas também aparecem aqui nesse painel de LED. Então, a essas empresas, a nossa gratidão. São eles o Posto Bela Vista, a Clínica São Vicente, Organização Kist, Supermercado do Gringo, Velox 11, Dinâmica Car, Dali Alimentos, Agrofumigações e também Concretos Trevisan. Agora é o seguinte...
4: Pessoal da Paresp também, obrigado pela parceria.
3: Verdade, verdade.
4: Pessoal, trouxe verdade. Leite aí, trouxeram leite? Aí. As crianças da Paresp? Que show!
3: Beleza, agora quem quer presente dar alto? Quem quer presente dar alto? Aí, nós temos copos, tem boné, ó, tem camiseta, tem que levantar a mão, tem que levantar a mão. Quem quer presente dar alto? Aí. Aê, lá pro fundão, ó, lá pro fundão. Mais uma, mais uma. Aê! Gente, obrigado ao pessoal do Luizão, pessoal do Shopping Golden Ball.
0: É, daqui a pouquinho, os atuais no palco. Lembrando que, além dos atuais, tem muita programação, muitas atrações ainda. Depois vai ter Cleiton Borges, ainda vai ter Os Hermanos e ainda na saideira aqui o San Marino vai se apresentar aqui no Aniver 8 anos da Arauto FM. Vamos ver os atuais no palco agora, vamos ouvir, aliás.
4: Não, na boa, gente, Guilherme, vai dizer que tem 58 anos de banda esse aqui. Eles estão, Fernandinho, parece um guri, parabéns pro Dia das Crianças. Aí, e eles já estão há 58 anos, hein, na estrada. Ah.

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0: Nelson, faz barulho! Boa tarde, gente, tudo bem com vocês? Que maravilha poder estar aqui nessa terra tão querida, a qual tenho o maior carinho. A cada um de vocês que estão aqui presentes, que saíram dos seus lares para curtir esse dia abençoado por Deus, famílias reunidas, grandes amigos, fãs que aqui estão presentes, os quais têm um carinho gigantesco por essa marca que chama-se Os Reis do Baile, Os Atuais. Muito obrigado. Aqui sempre digo que, indiferente de quem esteja aqui em cima desse palco, sempre vai levar essa história adiante, obviamente, criando a nossa história também, construída juntamente com cada um de vocês que aqui estão presentes. São 58 anos, quase 59, de muita música, muitas histórias que vocês com certeza vivenciaram.
1: 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Omar Kumar agora comunicando aí no palco. É, esse foi só o começo, a primeira passada dos Atuais, os grandes sucessos aqui no Aníver 8 anos, Arauto FM 90,5. Salão está cheio, o pessoal dançando bastante, também na área de brinquedos. Você que está em casa aí, você que... Ah, mas tenho meu filho, tenho a minha filha, tragam junto aqui. Eles têm brinquedos gratuitos para brincar aqui com a gente. E além disso, ainda vão concorrer a uma bicicleta. É, todas as crianças que vierem na festa concorrem a uma bicicleta. E daqui a pouco vamos ter o sorteio dos rádios também para essa turma. Olha, tem mais. Você que está chegando ainda, dá tempo de chegar e participar do sorteio dos rádios. Até às 4 horas. Até às 4 horas. Aí você que chegar vai estar concorrendo a 8 rádios. Comemoração aos 8 anos da Arauto FM. Também lembrando, você que ainda está em casa, puder trazer o seu litro de leite. É, puder trazer a sua colaboração com a Paresp, traga aqui pra gente. É, e temos visita de todos os municípios, temos muitas visitas aqui de muitas localidades também. Janinho Moraes, que tá achando da festa, hein, Janinho?
2: E aí, Elton, boa tarde a todos os ouvintes. Mais uma vez, festa linda, né? Festa linda. Tá todo mundo alegre, dançando, se divertindo muito com o Omar e toda a equipe dos Atuais. E apenas o começo. A gente tem uma festa linda esperando por você. Você ouve aí de fundo, pessoal feliz demais. E para você que tá acompanhando a gente em casa ou no seu carro, vem pro Luizão da Santa Emília, porque você não vai se arrepender. É uma grande festa.
1: Isso aí. E você que não puder vir para cá, pode acompanhar aqui a gente pelo rádio e também nas redes sociais. A nossa turma das redes sociais está se puxando aí, né?
2: É, não é fácil, rapaz, não é fácil.
1: E vamos curtir mais Os Atuais.

0: 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A nível 8 anos, Arauto FM 90,5. E agora eu vou chamar o Marcelo Frei, que está aí dentro do público. E aí, Marcelo Frei, piscina das festas?
1: Muito bem, Elton Raluski, vamos lá, essa festa com os atuais agora tá realmente, olha, empolgante ver o show dos atuais, como sempre, né, o pessoal não só dança, o pessoal canta com os atuais. Bom, para os ouvintes da Arauto FM, essa festa, ela acontece não só porque Arauto quer, essa festa acontece porque nós temos pessoas que acreditam, pessoas que apoiam, pessoas que fazem com que a gente possa proporcionar a vinda dessas bandas e fazer uma festa de graça. Devido a isso, nós temos aí apoiadores e uma das empresas que sempre nos apoiou para podermos proporcionar para os ouvintes da Arauto uma festa dessa envergadura. É, uma delas é a Dinâmica Car do Celso Golba. Celso Golba que está aqui, né, conosco, prestigiando a festa, tomando chope conosco e com certeza, né, é, sempre na expectativa que a festa seja um sucesso e está sendo. E aí, São Celso, Alascut?
2: Boa tarde, Alascut. Marcelo, são 8 anos de parceria com o Grupo Arauto. E dizer para vocês que vocês estão de parabéns com esse baita público, com essa festa maravilhosa que vocês proporcionam aos ouvintes de vocês de Venâncio Aires.
1: Bom, Arauto está começando a construir a sua história, mas a Dinâmica Car aí já é outro departamento, né? Aí a história realmente é bem maior. E com certeza, Dinâmica Car, assim como Arauto, crescendo ano após ano. Dinâmica Car também, últimos anos, muitas conquistas, mas com certeza, fruto de muito trabalho.
2: Graças a Deus, Marcelo, a Dinâmica Car esse ano vai completar 21 anos de história e 8 anos de história estão junto com o Grupo Arauto.
1: Muito bem. Obrigado, Celso, pela parceria sempre, hein? E acima de tudo, né? Essa, sei que por aqui tu encontra muitos amigos, muitos clientes. Esse é o mais importante de tudo.
2: Eu te digo, é só gratidão. É muitos amigos, muitos clientes e a gente tem uma parceria muito boa.
1: Valeu. Obrigado, Celso. Obrigado.
2: Eu que agradeço. Tudo de
1: muito
2: bom.
1: Muito bem.
2: Aí.
1: Valeu. Tá aí pros outros.
2: Boa festa pra todo mundo.
1: E venham pra cá. Venham pra cá. Tem muita festa pela frente ainda. Até às 21h. Né? O seu Beto Ramos, que tá aí na parte técnica. Os atuais fazendo o seu show. E eu sei que os ouvintes de casa querem ouvir os atuais ao vivo. Vamos lá. Seguimos aí com os atuais.
0: Muito bem, muito bem. É, os atuais estão tocando muita música boa, tocando os maiores sucessos. Então vamos ouvi-los.

0: gostou, faz barulho! Muito bem, muito bem. Eu gostaria de saber quem é fã dos Atuais, levanta a mão e dá um grito! Quem é fã dos Atuais há mais de 10 anos aí? Quantos anos tem? 5. Tá me enganando. Como é que eu tô?
1: Essa energia dos Atuais.

nosso palco. É daqui a pouquinho também Cleiton Borges e banda já estão por aqui. É, e quando a gente acha que não tem mais lugar para botar pessoas aqui, vem cada vez mais pessoas, também os nossos patrocinadores aqui presentes. Aí o pessoal tá chegando. E lembrando, ingresso totalmente gratuito para você vir aqui prestigiar. Temos mais três bandas. Temos aí Cleiton Borges, depois os Hermanos e também para fechar o San Marino. Vamos ouvir mais atuais?

0: É mais uma das clássicas aqui dos atuais. É, no estilo mexicano. Quem tá dançando aí também é o nosso amigo Marco do S, né? E aí, do S, tá animado ou não tá, do S?
1: Caramba, cara, tava dançando aqui. Linda, linda, linda, linda peluqueira. Agora, nossa, é uma melhor que a outra, né? Porque a gente, agora linda mexicana, que a gente viaja no tempo com os atuais. Um público fantástico, maravilhoso. Ó, o Luizão tá lotado, mas cabe mais gente, venham pra cá. Não esqueça, quem puder traga um litro de leite, o pessoal da Paresp tá aqui também pra te recepcionar, tá certo? Olha, já estou visualizando o Cleiton Borges, já visualizo Cleiton Borges, yes. Não escapou do eco, né? Não tem como escapar desse eco do tempo do JM, boa tarde.
2: Boa tarde, S. Boa tarde a todos os ouvintes. Arauto, é um prazer fazer parte dessa festa maravilhosa. Como tá lindo aí, tá cheio, tá uma multidão muito grande aqui, tá os atuais, nossos amigos lá, nossos idealizadores aí das bandas, né? E é uma honra, né, participar desse grande evento aí, Cleiton Borges, yes.
1: Ô, Cleiton, quanto tempo já de palco, somando o JM e agora com essa tua nova fase?
2: É, 35 anos de palco. Já são desde os 18 anos de idade até agora, 56. A conta acho que é por aí.
1: Meu chapéu. Cleiton, qual é a música que não pode faltar no teu repertório?
2: Uma só lajota. Hoje é essa.
1: Uma só lajota.
2: Mas na época do JM é uma carrada de música, né, que o pessoal gosta. Cada um pede uma música, virou uma confusão. Cada fã pede uma música.
1: Me diz uma coisa, aqui ó, nós estamos hoje com três músicas tocando direto a nossa programação. Uma só lajota continua. O lançou o Porcelanato, mas uma só lajota ainda marca a presença. Porcelanato, Parquinha de Ouro, Folha Seca do Amado e vem mais novidades.
2: É, eu tô preparando uma música nova agora, daqui uns 15 dias, vou te mandar ela também na rádio lá. Mas é uma nova, vai ser bem legal, vocês vão gostar. É a expectativa, música nova.
1: Agora, Cleiton, tu não perde a essência, né? Tu não perde a essência. Aquela essência, desde o tempo do JM, ela segue. Porque é a tua marca, né? Teu estilo de cantar, teu estilo de compor.
2: É, a minha linha de compor, né? Eu me acho muito bem nessa, no simples, né? Eu não sei fazer difícil, aí então o que eu faço? Faço o simples, que é o que eu sei fazer. E um simples bem feitinho também é bom, dá certo.
1: É, e nem tem como mudar a fórmula, o público te adora. Valeu, meu amigo, bom show pra você. E obrigado por vir na nossa festa de 8 horas.
2: É bom, honra do S. Tu é meu amigo já de muitos anos, é um cara que eu venho pela Arauto e por ti também, que é um amigo do coração de muitos anos também.
1: Valeu, meu querido, sempre bom te ver. Esse é o Cleiton Borges falando com a gente aqui na programação, Elton.
0: Aí, do S, Cleiton Borges, coisa boa. E os atuais já estão quase finalizando aqui, tocando agora um dos maiores sucessos da atualidade, depois de recordar. Música boa, agora música mais nova de trabalho. Vamos curtir!

0: S, venha cá, traz a sua turma. Pessoal da Arauto, por favor, comparecer ao palco urgente. Foi perdido a turma da Arauto, estamos encontrando aos poucos. Do S.
1: Voarei, voarei.
2: Essa aí?

mais gente. Ô Luiz, tá grande essa tua turma, hein? Vem mais, vem, vem.

0: com muita música, muito sucesso.
1: Eu posso pedir uma música antes de vocês irem embora? Vou pedir uma música, tá? Que tem gente que chegou depois, navegando nas ondas do mar. Eu vou, meu destino vou seguir.
0: Pode ser essa então? Pra você chegando no nosso bar.

Isso aí, uma linda homenagem da banda Os Atuais. O parabéns aqui para a turma da 90,5. Os Atuais que estão fechando nesse momento a sua apresentação. Bela apresentação, lembrando você que está em casa, venha para cá. O salão tá cheio, mas sempre cabe mais um, né? Verdade, verdade. Venha pra cá, venha se divertir. Ainda o som de Cleiton Borges e banda. Depois tem Os Hermanos e ainda o San Marino.

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1: Linda apresentação aqui dos Atuais. É, o público foi ao delírio com a turma aqui dos Atuais. Olha, gente, vamos aqui para um breve intervalo, vamos faturar um pouco e daqui a pouquinho a gente volta aqui com as demais informações. 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
1: Agora sim, voltamos novamente aqui do Luizão, Aniver Show, 8 anos, Arauto FM 90,5. Vou agradecer também a parceria aqui da diretoria local aqui, o presidente Pedro Franco Scholli, demais membros aqui do Luizão da Santa Emília, Golden Ball, o chope aqui da nossa, do nosso Aniver Arauto. 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Marco do S está circulando, tá boa festa aí, Marco!
2: Elton Rabuski, que festão, rapaz dos céus atuais, arrasaram. Ele já está se preparando para subir no palco, Cleiton Borges. 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
2: 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Elton Rabuski.
1: 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Cleiton Borges já está tomando o seu lugar ao palco, daqui a pouquinho vai começar a apresentação, o pessoal está passando o som. Em instantes já Cleiton Borges já vai estar presente aqui no nosso palco. 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E lembrando que tem aí os brinquedos totalmente gratuitos aí para as crianças, que além dos brinquedos, que são aqui uma parceria com a Companhia dos Brinquedos, as locações para festas, pode falar com o Adriano. Além disso, vamos também ter um sorteio aí de uma bicicleta entre as crianças que estão aqui na nossa festa. Vamos ainda para um breve intervalo comercial e daqui a pouquinho já voltamos aí ao vivo com Cleiton Borges.
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Voltamos aqui diretamente aqui do Luizão da Santa Emília, e nesse exato momento que vai subir ao palco aqui Cleiton Borges, vai começar a sua apresentação.

0: esse o som de Cleiton Borges. É o Cleiton que por muitos anos fez parte aí do musical JM. Agora tem a sua própria banda tocando sucessos e o pessoal tá respondendo aí, né? Muito público na frente, é um meio show aqui, né? O pessoal tá vindo assistir, pessoal. Muitas pessoas que nunca tinham assistido pessoalmente ainda Cleiton Borges e também muitas pessoas dançando na pista. O Janinho Moraes tá dando um giro na pista. E o que que o pessoal tá achando aí, Janinho?
1: É isso mesmo, Elton. A festa tá animada, o pessoal tá dançando, se divertindo. E a gente vai, vamos caminhando aqui no meio da pista. Vamos atrapalhar o pessoal que está dançando, que está comemorando. Já encontrei o pessoal aqui. Boa tarde, tudo bem? Tá gostando do aniversário da Arauto?
2: Muito demais, muito bom.
1: Como é que é seu nome?
2: Salete.
1: É a primeira festa ou já veio em mais aniversário?
2: É a segunda vez.

0: que a festa tá animada. E o Cleison Borges colocando todo mundo pra dançar. Tem mais um cidadão aqui, ó. Fala, meu amigo, tudo bem? Como é que é o nome do senhor?
1: Irineu, essa.
0: Tá gostando da festa?
1: Tô gostando.
0: Aproveitou, manda uma geladinha, né? Tá. É. Pro feriado de segunda-feira tá muito bom.
1: Ah, toda segunda precisa ser feriado.
0: Eita, um abração, boa festa. Elton Rabutski, todo mundo animado, dançando, fazendo a festa. Daqui a pouquinho eu volto de um outro canto do salão para conversar um pouquinho mais com essa turma que está arrastando o pé por aqui.
2: É isso aí, botaram o Janinho para dançar aí, hein? Botaram o Janinho para dançar e a festa continua. Olha, é impressionante aqui a presença de público também de outras localidades, de outros municípios de alcance aqui da Arauto FM. Conversávamos agora há pouco com um casal aí de imigrante que já está aí pela terceira ou quarta vez, não recordo ao certo, mas já estão sempre, todos os anos prestigiam aqui a festa, o aniversário Arauto. Também tem pessoal de Estrela, pessoal de Lajeado. Vale do Taquari está em peso. Sem contar também o pessoal do Vale do Rio Pardo, Vera Cruz, Santa Cruz. Pessoal de Passo do Sobrado também está presente. E lógico, as cidades mais próximas aqui, Mato Leitão, Santa Clara. Pessoal está curtindo aqui o aniversário Arauto. E vamos mais um pouco de Cleiton Borges.

0: Esse é o ritmo aqui do Aniveralto 90,5, olha, Cleiton Borges, esse cara tem história, o pessoal conhece praticamente todas as músicas, além de dançando, o pessoal também tá cantando as músicas com eles, e quem tá dançando aí, ó, Janinho Moraes, já dançou uma, Janinho?
1: Eu ainda não, Elton, mas eu tenho certeza que muita gente que está aqui já dançou uma. Agora nós vamos conversar com essa turma para ver o que, que eles estão gostando da festa, se estão dançando. Aqui tem mais um casal, ó. Fala, meu amigo, tudo bem? Como é que é teu nome?
2: Fala com ela, que eu não sei falar.
1: Você?
3: Fabiana.
1: Vamos?
3: Fabiana.
1: Fabiana. Já dançaram uma, Fabiana?
3: Já dançamos.
1: Estão gostando da festa?
3: Muito.
1: Então aproveita a festa que foi feita pra vocês, tá bom?
3: Tá bom, obrigada.
1: É que tu me pegou de surpresa. Um abraço. O pessoal é meio envergonhado, Elton. Mas aí a gente vai conversando com eles pra tirar essa vergonha. É os ouvintes da Aralto. Tá todo mundo. Tem mais um cidadão aqui. Eu acho que ele levou um carão. Então vamos deixar passar. Mais um. Pessoal que tá... Esse aqui é meu conterrâneo, ó. A turma de Passo do Sobrado. Fala, meu garoto, tá gostando da festa?
4: Amei, é demais, tá muito show, muito bom. Ei. Parabéns à tua equipe, parabéns, Aralto.
1: Parabéns pra todos nós.
4: Já amei, dançou uma, coisa boa, show de bola.
1: Já dançou uma aí ou não?
4: Monte, cara, muito bom, muito bom.
1: Aproveita aí, Clarice.
4: Parabéns, obrigado a todos, senador Aralto.
1: Show!
4: Sempre na sintonia, sempre ligado com vocês.
1: Um abraço, ó. Pessoal de Passo do Sobrado também fazendo a festa. Daqui a pouquinho vai ter uma camiseta pra turma aí. Tem muita gente feliz, cidadão aqui, louco pra dançar também. O pessoal não para de chegar, viu, Elton? Muita gente chegando ainda aqui do Luizão de Santa Emília. Cleiton Borges fazendo a festa. Já passou por aqui também os atuais. E claro, daqui a pouquinho tem mais, muito mais, porque a festa não tem hora para acabar. É um final de semana especial, final de semana de Dia das Crianças, final de semana prolongado. E um final de semana para você e sua família aproveitar o Aniver Show Aralto, que tá um sucesso!
0: É isso aí! É, tem uns envergonhados aí, mas a gente vai tirando a vergonha deles, né? Vamos com mais Cleiton Borges.

0: Arauto FM, 8 anos, o Aníver Arauto aqui no Luizão da Santa Emília, um evento totalmente gratuito ao público. E com certeza, quando a gente fala em evento gratuito dessa magnitude, sempre contamos com parceiros. Marco do Oeste está com um desses nossos parceiros, Marco.
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2: Boa tarde, tudo bom, Luiz? Obrigadão, parabéns para vocês primeiro.
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2: É
1: obrigado.
2: 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Hoje nós gostaríamos de estar turma maior aqui, mas mandar um abraço pro Luiz Henrique, que ele não pode estar aqui hoje, né?
1: Sobradinho?
2: Isso aí!
1: Ô, filho de Sobradinho, os Trevisos são fortes lá, né? 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
1: Muito bem. 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Sintam-se em casa.
2: Obrigadão, Noes. Mais uma vez, parabéns pra vocês aí. Bonita festa.
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0: Aí, tudo Noes. 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Uma grande parceria aqui. Como eu falei antes, para a gente fazer uma festa dessa envergadura, precisamos de apoiadores para trazer essas bandas, essa estrutura, para fazer uma festa totalmente gratuita para o nosso público. Você pode vir aqui, não paga ingresso, pessoal que está em casa. Você é convidado a trazer 1 litro de leite ou mais, se você tem condições de trazer mais que 1 litro de leite, para a gente fazer essa doação para a Paresp. Aqui os rádios já foram sorteados na segunda troca de banda, aliás. Então aqui o pessoal já veio retirar os seus rádios, mas ainda tem o sorteio da bicicleta para as crianças que vierem aqui. Lembrando que as crianças têm um espaço aí com brinquedos e monitores. Você que é papai e mamãe, quer vir dançar, já tem um espaço reservado aqui também para as suas crianças. E vamos mais com Cleiton Borges.

0: Obrigado pela presença de vocês aqui na Festa Aral.
1: É o som de Cleiton Borges, é? Aqui no nosso Arauto, no nosso Aníbal Arauto, 8 anos. Luizão da Santa Emília, você que está em casa, venha pra cá, venha pra cá. Nossa turma está esperando vocês. Tem a Vitória, tem a Dayana. É, a Dayana tá aqui só nas redes sociais. Ela tá quase de cabelo em pé, a Dayana, tanto que tá nas redes sociais aí. Tá boa a festa, Dayana?
2: Tá maravilhosa!
1: É, ela tá aqui nas redes sociais também. A galera tá fazendo a festa aqui. Nós vamos agora para um pequeno intervalo. Daqui a pouquinho a gente volta com mais música, mais entrevista com os nossos parceiros. Enfim, fica ligadinho, já voltamos.

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0: E já estamos de volta aqui do Aniversou 8 anos Arauto FM 90,5. Cleiton Borges no palco.
2: Nós

Esse é o Aníver Arauto, 90,58 anos. Agora Cleiton Borges vai dar aí o lugar para a banda Os Hermanos. O pessoal gostou muito da apresentação aqui do Cleiton Borges. Quero mandar um abraço aí pro pessoal que está nos acompanhando em casa, pessoal que mandou a sua mensagem no WhatsApp. Infelizmente a gente não está conseguindo acompanhar também aqui junto o nosso WhatsApp e também mandar as nossas mensagens. 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Ney Barzotto também foi um acreditador aqui desse nosso projeto, dessa nossa festa que comemora os 8 anos, com um ingresso totalmente gratuito para o público, aqui proporcionando aqui uma proximidade ainda maior do público com os comunicadores da 90,5. 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Abraço Luiz Morte, também um dos nossos acreditadores, um dos nossos parceiros. 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E aqui a turma está agora curtindo ao som do DJ Fernando Fengler, curtindo um flashback. Vamos acompanhar.

0: Muito bem, estamos de volta. É, Marco do S está aqui no nosso camarote. Aqui vai estar conversando com os nossos amigos parceiros aqui da Agrofumigações. Marco do S.
1: Muito bem, estamos aqui com o nosso amigo Jader Luiz, nome de radialista, Jader Luiz, da Agrofumigações Santa Cruz do Sul. Seja bem-vindo, Jader.
2: Obrigado, obrigado. Prazer aí fazer parte do aniversário do Arauto. E um prazer imenso estar aqui com vocês.
1: Me fala um pouco da empresa, quanto tempo existe a Agro?
2: A Agrofumigações atua há mais de 10 anos na região aqui do Vale do Rio Pardo. Carro-chefe da empresa é o Expurgo no tabaco, né? E com isso, ao lado vem aí o setor de controle de pragas urbanas também, além da limpeza de caixa d'água. Então a gente está aí com esse trabalho há mais de 10 anos na região.
1: Mas vocês são muito fortes no Vale do Rio Pardo, mas atende o estado todo.
2: Isso, isso. É com foco aqui na região do Vale do Rio Pardo, mas atendimento em todo o estado e até em algumas cidades de Santa Catarina.
1: Como surgiu a Agro? Partiu essa ideia de criar a empresa e hoje um nome forte?
2: Na verdade, o seu Luiz, que é um dos donos, né, junto com o Wagner, que é o engenheiro agrônomo dono também, são dois sócios, eles já vieram de uma outra empresa, com a ideia de abrir uma empresa para fazer o atendimento nesse setor do tabaco, né, da fumigação do tabaco.
1: Era uma carência.
2: É, eles trabalhavam em outra empresa e viram
3: um cruze branco.
2: Podia crescer mais, então eles resolveram abrir.
1: E tu, Jader, tu atua somente aqui na região?
2: Sim, eu trabalho na empresa há 10 anos, agora fiz esse ano, né? Trabalhei 7 anos no operacional, pragas urbanas, né? E hoje eu faço a parte de supervisão de equipe e vendas, na verdade.
1: Que coisa boa, muito obrigado mais uma vez pela parceria. E sucesso cada vez mais.
2: Muito obrigado e sucesso, Arauto, também.
1: Valeu, esse é o Jader Elton, da Agrofumigações de Santa Cruz do Sul.
0: Rodo S, e a festa, tá legal?
1: A festa tá muito boa, tá legal a festa, né?
2: Bacana, bacana, bom espaço aqui da Arauto também, bem bacana. A música é boa.
1: Tu chegou a curtir desde o começo ou chegou a contar pros atuais?
2: Eu vi o final dos atuais, cheguei mais do finalzinho. Mas daqui a pouco tem São Marino também, vai ser bacana.
1: Tem os irmãos de São Marino ainda, Cleiton Borges terminou há pouco. Valeu, Elton. A festa tá muito boa, o ambiente tá legal. Um público maravilhoso ainda permanece com a gente. Venham pra cá, gente, porque a festa, a previsão é de encerrarmos às 9h15, 9h30. Então tem muito tempo de festa ainda. Nós temos ainda duas bandas pela frente. Os irmãos estão se preparando, já vão entrar no palco. E logo depois, gente, tem São Marino. Isso mesmo, já passaram por aqui Musical Encanto de Feliz, os atuais e o Cleiton Borges. Ainda temos mais atrações pela frente. Ou seja, tem muita festa ainda. Venham, e lembrando, não tem cobrança de ingresso, Elton.
0: Isso aí, contamos aí com grandes parcerias, como já havíamos falado, inclusive com a Agrofumigações. Nossos parceiros aí estão curtindo a festa aqui com a gente. Então você venha para cá, você que por acaso trabalhou o dia todo, agora está na hora de tomar aquela cervejinha, está na hora de tomar aquele chopinho, ou mesmo tomar aquela água geladinha e a dançar ao som ainda de Os Hermanos e também San Marino. Breve intervalo comercial e daqui a pouquinho voltamos.
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0: É, já estamos de volta. Depois de um breve intervalo comercial, Aniversário Arauto 8 anos. Agora, daqui a pouquinho, os hermanos vão estar no palco. Também agora, nessa troca de horário, vamos fazer o sorteio da bicicleta aqui para a criançada que veio prestigiar. Marco do S tá dando um giro. É, vai conversar um pouco com o público aí, né, Marco do S?
2: De bicicletinha, agora de bicicletinha. Vem aí os hermanos. Ganhou?
3: Eu ganhei o
2: um
3: rádio.
2: Ganhou um rádio? Peraí, como é teu nome?
3: Maribel.
2: Você é da comunidade evangélica de Venâncio? Besteira?
3: Sou besteira da comunidade evangélica de Venâncio Aires.
2: Escuta, tudo certo pra festa o ano que vem?
3: Tudo, a gente dança. Visitando as comunidades, bailes, chandavales, estamos se preparando para a festa, a 79.
2: Legal, coisa boa, boa festa. Você é de qual comunidade evangélica, mas de qual, no interior, não?
3: Não, sou da comunidade evangélica de Venâncio Aires.
2: Tá certo, valeu, boa festa. Ganhou um rádio aqui, viu? Ela veio na festa e ganhou um rádio. Oi, aí, boa noite, tudo bem?
4: Tudo.
2: Boa noite.
4: Boa noite.
2: Como é teu nome?
4: Luiz Paulo Becker.
2: E tu mora onde?
4: Em Madalena.
2: Madalena. E tu tá aí desde o começo ou chegou há pouco?
4: Eu cheguei desde o começo.
2: Pegou o musical Encanto, os atuais e o Cleiton Borges. E tem mais duas bandas, tá? Aguenta firme ainda.
4: E Cleiton Borges e vai vir o São Marino depois.
2: Oh, tem o São Marino depois. Valeu, boa festa. Pera aí, vou continuar com o meu giro por aqui. Oi, boa noite, boa noite. Olha que chiqueza! Boa noite!
5: Boa noite!
2: Tudo, como é teu nome?
5: Moro em Mato Leitão!
2: Tu mora em Mato Leitão? Como é teu nome?
5: Valéria Bergantão!
2: Mora em Mato Leitão, cidade ou interior?
5: É em Santo Antônio!
2: Santo Antônio, Mato Leitão! A senhora chegou cedo aqui ou há pouco?
5: 20 anos!
2: E que horas a senhora chegou aqui na festa?
5: No começo era 3:30.
2: Muito bem, tá gostando?
5: Tô gostando.
2: E tem mais banda ainda, hein?
5: Então tá, obrigada. Vem uma turma, né? Viemos de três.
2: Ah, é? A turma grande lá de Santo Antônio, Mato Leitão. Que coisa boa! Vai começar os hermanos. Oi, boa noite.
6: Boa noite, tudo
2: Como
6: bem?
2: É teu nome?
6: Gerice.
2: Você veio da onde?
6: De Mato Leitão.
2: Mato Leitão também! E aí, tá gostando da festa?
6: Muito, muito!
2: Tem mais duas bandas, vai até o fim?
6: Sim, sim.
2: Gostou dos atuais, viu os atuais também?
6: Amei, amei, eu gosto dos atuais.
2: Cleiton Borges, musical Encanto, valeu, obrigado!
6: Valeu!
2: Valeu, gente! Olha quanta gente querida por aqui! Oi, boa noite, como é teu nome?
7: Kelly, é Kelly.
2: Você é da onde?
7: Aqui de Venâncio, bairro Macedo.
2: Bairro?
7: Macedo.
2: Na Macedo. Tu chegou cedo ou chegou a pouco?
7: Às 4 horas.
2: Ah, então você pegou os atuais?
7: Sim.
2: Já dançou bastante ou tá

0: Estão observando?
1: Estou curtindo.
0: Aí, coisa boa, tem mais duas bandas ainda. Um abraço, obrigado por ter vindo.
1: Obrigado.
0: Valeu. Muito bem. Olha, uma turma querida e festeira.
2: Isso aí do S. Agora no palco, os hermanos. Vamos curtir a mais música boa. Agora a vez dos hermanos e ainda depois San Marino. Vai lá, hermanos.

0: barulho. Show de bola, hein? Obrigado pela presença de todos vocês aqui nessa tarde maravilhosa, comemorar os 8 anos da Arauto FM e nós da Banda Os Hermanos aqui para ajudar a brilhantar ainda mais essa grande festa, esse grande evento para todos vocês. Um abraço ao pessoal do Luizão da Santa Emília, aquele abraço, turma da Santa Emília. Ano que vem estaremos aí, Rainha Musical e Os Hermanos, na Luizão Festa, ano que vem na Luizão da Santa Emília. Obrigado, gente! Vamos dançar aquela valsa pedida!
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Aniversário Arauto, 8 anos no Luizão da Santa Emília, grandes atrações. Os hermanos no palco, é um momento um pouco mais romântico aqui, né? Coisa boa, coisa boa. Já passamos por diversos momentos bons aqui dentro. Terceira banda, aliás, quarta banda a se apresentar, né? Iniciamos com Encanto de Feliz, tocaram aquela típica música de bandinha, né? Aquela música animada, aquela música instrumental, foi destaque aqui na primeira apresentação da tarde. Depois também tivemos Os Atuais, dispensa comentários, até pessoal aqui do WhatsApp, muitos elogios, pessoal que estava acompanhando em casa também. Além do pessoal que está aqui, que a gente vai passando, conversando com esse pessoal, é muitos elogios para Os Atuais. Também aqui Cleiton Borges e agora Os Hermanos no palco. Paulinho tá dando uma descansada agora, né? Coisa bem boa. É aí, Os Hermanos continuam na animação. Além dos nossos patrocinadores, também temos os nossos parceiros que ajudaram essa nossa festa a acontecer. A Segurança Nunes de Passo do Sobrado, o Robinho, também. É um agradecimento especial à Brigada Militar, que também está aqui fazendo o patrulhamento aqui, também fazendo a nossa cobertura aqui, né? Cobrindo o evento aqui. Também Alex Link, pessoal da Linha Cecília, que tá nos lanches, tá fazendo toda a parte da cozinha. 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E agradecer com certeza a diretoria e toda a equipe do Luizão da Santa Emília, através aqui do presidente Pedro Frank, o Chorley, como a maioria conhece, e demais membros que estão dando todo esse apoio aqui para essa festa, estão cuidando da Copa, da organização, também dos acertos em geral. Vamos com mais Os Hermanos.

bom demais. Eita, turma boa, manda um abração aos amigos músicos aqui presentes no dia de hoje. Obrigado pela presença também, né? Os amigos músicos aí. Vi por aí também o Marcelinho, rodado 15, tá por aí. Um abração, Marcelinho. Show de bola, hein? Tamo junto. Vamos arrastar o pé, meu povo!

0: Esse é o som aqui do aniversário 8 anos Arauto FM 90,5. Agora há pouco tivemos aqui o sorteio da bicicleta e temos uma ganhadora. Fernando Fegner está com a ganhadora aí, né, Fernando?
1: Aí, é isso aí.
0: Agora sim.
1: Nós estamos aqui com a ganhadora da bicicleta. Uma bicicleta muito bonita. Aliás, aqui eu quero agradecer ao pessoal da banda São Francisco, né? Foram nossos parceiros aí no sorteio dessa bicicleta. E eu tô aqui com a Alice. É isso o teu nome?
2: Aham.
1: Como é que é o teu nome completo?
2: Alice Eduarda Verde.
1: Olha, e onde é que tu mora? Oh, legal. Quantos anos tu tem?
2: 8.
1: 8 aninhos. Nossa, tá. E me diz uma coisa, tu te comporta em casa pra avó ter botado o teu nome?
2: Sim.
1: Sim? Tu tá muito feliz com essa bicicleta?
2: Tô.
1: É, e o que que tu vai fazer? Qual é a primeira coisa que tu vai fazer quando tu pegar a bicicleta?
2: Eu vou guardar e vou esperar até eu crescer pra andar nela. Porque eu já tenho outra que eu ando nela.
1: Sério? Que legal! Então manda um beijo, um abraço pro pai, pra mãe, pra avó que botou teu nome lá.
2: Beijo!
1: Legal! Parabéns, viu?
2: Obrigada!
1: Aê! Tá aí a ganhadora da bicicleta! Alice, pequena Alice, ela vai se aventurar muito com a bicicleta, ela.
0: Olha só, hein? 8 anos, já sabe o que que vai fazer com a bicicleta, né? Vai guardar porque ela tem uma da idade dela. A bicicleta que ela ganhou é uma bicicleta para um pouco maiores. E o pessoal de agorizada de 11, 12 anos começa a andar numa bicicleta desse tamanho. Mas ela já sabe, hein? Não vai negociar, vai deixar bem guardadinha, né, Fernando?
1: É, a bicicleta tem dona e ela vai se divertir muito. E, aliás, ela veio mais cedo na festa, eu tava conversando antes com ela. E depois ela foi embora com o vô e com a avó, já tinham curtido bastante. E como a gente tinha o contato telefônico do cartão, aí eu mandei uma mensagem pra avó. Eu disse, ô vó, tu por acaso preencheu um nome, o cupom com o nome de Alice? Sim. Eu disse, eu tenho uma boa notícia pra ti. Eu disse, adivinha? Ela só botou assim, eu não acredito. Você pode acreditar, ganhou uma bicicleta. Então, prontamente voltaram pra festa e retiraram aqui a bicicleta. Parabéns pra ele.
0: É isso aí, que legal, que legal. Pessoal do bairro Floresta em Lajeado, a avó trouxe ela de novo. Olha, tentei negociar a bicicleta por um pastel, mas não deu certo. Coisa linda, coisa linda. Essa sim, como todas as outras crianças, estão comemorando mais do que nunca o Dia das Crianças, juntamente aqui com o Aniver Arauto, 8 anos. E tem mais os hermanos.

O dia de hoje é uma data muito especial. Hoje é o dia da nossa padroeira, Nossa Senhora Aparecida. Que ela nos dê nossas bênçãos, muita saúde, que a gente possa por muitos e muitos anos estarmos sempre com a voz boa, com essa firmeza e cantar pra vocês aí, tá bom?

0: tá... Acontece também, né? Tá na chuva, tá pra se molhar, né? Não tem, é isso aí mesmo.
1: É muito umidade.
0: Ei, que tal, hein? Cadê a turma da Arauto aí? A turma da Arauto?
2: Só um pouquinho.
0: Cadê a turma da Arauto? Tá por aí? Onde é que tá? Levanta a mão aí.
3: Arauto FM, 8 anos aqui no ginásio Luizão da Santa Emília. Um abraço para os ouvintes aí que mandaram aí o seu parabéns. Alô, dona Marli, mandou o seu parabéns, muito obrigado. Quem mais aqui tá na sintonia? Vamos ver aqui, vamos ver. Seu Milton Herman, tudo bem? Seu Milton, boa noite, obrigado pela sua companhia. Quem mais aqui diretamente de Taquari? João Enio Silva, abraço, boa noite, gostou muito dos atuais, com certeza uma grande animação dos atuais. E a festa continua por aqui, daqui a pouquinho a gente volta com mais música.
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0: É, e o Aniversário Arauto 90,5 continua. É, agora o som dos hermanos e a voz, boa música alemã e muita bandinha aqui, que é o que o público aqui gosta. Vamos curtir os hermanos.

É, a turma da Arauto tá arrastando o pé em casa, né? Oh, yeah. E aqui no salão agora é o trenzinho dos irmãos. Oh, yeah. Jetzt Flintstone.

0: cansado dos hermanos, mas aqui os hermanos botaram a turma para cima. Pessoal aqui no camarote, trenzinho, no salão, trenzinho. A coisa tá animada aqui,
1: né? Assim que é bonito, né? Tá smoschalen de Bergeron, né? E como tu disse, não puxando ali pros hermanos, mas eles realmente trazendo a essência da bandinha novamente no palco. Tivemos Clayton Borges com grandes sucessos agora há pouco no palco, mas o nosso povo também é da bandinha. Estamos no mês de outubro, Oktoberfest, isso aflorece cada vez mais. E isso é o que a gente está vendo aqui agora, né? Tá sendo alas no anchala do Rio.
0: Abchala na mchutra, né? Oi. É, tivemos vários momentos, isso é um fato, né? Encanto de Feliz abriu com uma boa música alemã, também com a boa música de bandinha. Depois os atuais, sem comentários, a gente não precisa comentar, o pessoal de casa já que pôde acompanhar, curtiu os atuais, trazendo os grandes sucessos do passado e também sucessos novos tocados pelos atuais. Depois Clayton Borges também trazendo aqueles sucessos do JM e agora em carreira solo também. E os hermanos agora levantando o público, né?
1: Eu acho que foi muito boa a escolha, essa mescla, né, para tentar atender a todas as expectativas e todos os públicos, gostos também, né? Então sempre tem aquele momento de euforia, né? Que é a música da bandinha, né? E esse ihu e vambora, né? Mas também tem aqueles momentos onde o pessoal mais para e canta junto, né? E daqui a pouco vai subir no palco para finalizar essa festa o San Marino, né? Que com certeza vai trazer esse bailão, grandes sucessos do passado, mas também grandes sucessos do momento que a gente escuta na Aral todo dia também.
0: Isso aí, San Marino que está com uma formação, dois novos vocalistas, Cris e Cris. Um dos Cris está voltando, esteve no DNA, agora voltando para o San Marino. Então, muita coisa boa aguarda o pessoal aqui que ainda está chegando, né? Tem gente chegando, alguns já saíram, mas está renovando o público, porque temos mais de 2 horas de festa ainda, né?
1: Com certeza. Começou a chover, né? Mas aí já é um motivo também, pessoal do interior. Amanhã de manhã vamos fazer o quê? Tá chovendo igual, né? Então ainda dá tempo, vem para cá. Eu quero ver, Elton, o desafio do touro mecânico entre a turma da Arauto também, né?
0: Com certeza, com certeza. O Alemãozito lançou um desafio do touro mecânico, um dos brinquedos aqui dentro do nosso parque de brinquedos que foi oferecido hoje para as crianças. Qual é que é o desafio?
1: Vamos ver da turma da Arauto quem mais segundos vai ficar no touro, né?
0: Vamos ver, mas tem que ter pelo menos um mínimo, né? Não adianta, um ficou um segundo, outro ficou dois. Só rala mesmo, né? Já estão tudo meio uns cacos, né? Pouco cansado já, né? Enfim, mas estamos aqui, né?
1: Pouco não, bastante cansado, mas também bastante feliz, né? Então...
0: Com certeza. Aqui, ó, o pessoal que está em casa daqui a pouco não consegue assim, absorver toda essa energia que o pessoal que está vindo aqui, está trocando experiências com a gente aqui, está dando aquele abraço, aquele aperto de mão. Ou aquele sorriso de longe, né? Eu que estou mais um pouco mais afastado do público aqui. Eu estou mais na parte técnica, mas só do pessoal passando na frente, dando aquele sorriso, a gente já está aqui, ó, realizado, né?
1: E com certeza, Elton, pelas transmissões que a gente estava fazendo hoje à tarde, no início, né? Quanta gente de localidades diferentes, até de municípios diferentes, né? Tivemos uma visita de Santa Catarina hoje aqui, né? Sim. Visitando parentes e pelas atrações veio conhecer um pouco do nosso bailão aqui da Arauto também. Então isso foi muito gratificante. E falando do touro mecânico, vamos profissionalizar isso aí, né? Pelo menos 8 segundos, né?
0: Pelo menos 8. Tá lançado aqui o desafio. 8 segundos. Vamos ver se a turma da Arauto vai aguentar pelo menos 8 segundos aqui em cima do touro mecânico. E aí os irmãos estão continuando aqui o baile. Vamos acompanhar.

0: Arauto, alegria e informação. Olha, quero mandar um abraço pro pessoal que já esteve na festa aqui hoje. É, já foi pra casa, estão tratando as mimosas, tirando leite, família Brixos. É, tiveram aqui hoje à tarde. Agora estão na lida, tirando um leite aí na Liga Monteverde, mas sintonizados na Arauto, né? É, iniciamos hoje à tarde às 2 horas pontualmente a nossa transmissão aqui diretamente do Luizão da Santa Emília. Que legal, que legal! Muito boa festa! Tivemos presença de muitos ouvintes, alguns já foram para o celular, já retornado, outros ouvintes vieram um pouco mais tarde. É, e a casa tá cheia, pessoal dançando muito com os hermanos. Essa festa que contou aqui com um grande apoio, né, dos nossos patrocinadores. 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Enfim, tiveram, acreditam nesse nosso projeto de levar uma festa totalmente gratuita aqui aos nossos ouvintes. 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Abraço para os nossos amigos. Celso Goman, aprovada a festa?
1: Aprovadíssimo. Parabéns a Grupo Arauto, parabéns. Não, nem palavra para dizer o tanto sucesso que vocês fizeram hoje.
0: Valeu, obrigado, Celso Goman, fazendo a festa aqui com a gente. E vamos seguindo aqui mais com os hermanos. Lembrando que daqui a pouquinho tem San Marino no palco.

0: Paulinho, Paulinho, o DOS mandou avisar para quem gosta de algodão doce, a máquina voltou a funcionar. Parece que é ele que tá operando a máquina lá. Né, DOS?
1: Ali, DOS! Que tal, hein? Que momento. Ei! Bora? Mais uma? Vamos? Bora!

0: Obrigado pelo carinho de vocês, hein? A gente é apaixonado por cada um de vocês aí. Vocês são demais.
1: Arauto, alegria, informação. Os hermanos San Marino já tá aqui. San Marino tá presente aqui na festa. Daqui a pouquinho vão subir ao palco, tocar os seus grandes sucessos. É, o pessoal tá chegando. É, e o público ainda tem gente saindo, tem gente chegando. E o público só aumenta aqui no ginásio da Santa Emília. A gente vai para um breve intervalo comercial. E daqui a pouquinho já vamos voltar com mais música. Daqui a pouquinho já vamos voltar com mais Aníver Arauto.
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0: É o Aniversário Arauto 90,5. 8 anos. Tá rolando aqui no Luizão da Santa Emília. Vamos tentar atualizar algumas mensagens aqui. Olha o pessoal do Mato Grosso, a Rosane e família estão acompanhando aqui a gente. É, o nosso WhatsApp está trancando um pouquinho aqui, mas enfim, vamos falar aqui da nossa festa. San Marino já está aqui, já estão montando o seu equipamento. Eu vou tentar contato aqui com o Doeste para falar com o pessoal do San Marino. Alô, Doeste, na escuta, Doeste. É, vamos tentar chamar o Doeste. Marco Antônio Doeste, e a festa continua. Os irmãos pararam, mas a festa não parou, né?
2: Não, Elton. Muito pelo contrário. A festa continua. Agora o DJ Fernando Fengler. Naquele intervalo, mas assim ó, é jogo rápido, porque o pessoal de San Marino, a equipe técnica já está no palco. Eu acredito que dentro de 10 minutos já começa o San Marino. Aí o Cris Carvalho já tá ali, já tô vendo ele. Cris Hanecker já tá chegando. A turma tá chegando para fazer a festa com a gente. Pessoal de San Marino, para relembrar aquelas clássicas, pra gente matar a saudade e, é claro, as músicas novas. Ô Paulinho, vem cá. Vem cá, Paulinho. Paulinho dos Hermanos. E aí, missão cumprida, mais um showzaço, hein?
3: Ô, show, bom demais, Oeste. Boa noite aí.
2: Boa noite.
3: Aos ouvintes da Arauto e também a todos. Olha, gente, só vindo pra essa festa aqui pra ter uma noção do que foi isso aqui hoje, a energia desse povo aí. Bom demais, Arauto FM, então de parabéns toda a equipe, todos vocês, Oeste.
2: Parabéns pelo repertório, e vocês conhecem bem esse público, né?
3: Ah, a gente tenta fazer o que o povo gosta de escutar, o povo quer ouvir, entendeu? Então, são muitos anos aqui tocando na volta, na cidade, mas a gente fica muito grato pelo convite da Arauto para trazer a gente aqui.
2: Pô, faltava, muito feliz. Faltava vocês, hein?
3: Obrigadão, de coração.
2: Aliás, faltava vocês e os atuais, agora ok.
3: Ah, show, cara, bacana, obrigado.
2: Valeu, obrigado pela parceria.
3: Tamo junto.
2: Valeu, e agora só na bicicletinha.
3: De bicicletinha pra casa.
2: Valeu.
3: Vamos ficar na festa, né?
2: Vamos ficar na festa e vamos aproveitar, né?
3: Show.
2: Sem nenhum defeito, agora só na bicicletinha.
3: Isso aí, boa semana pra todos aí, tá legal?
2: Valeu, meu amigão, que coisa boa rever o Paulinho dos Hermanos. Ô, Cris! Cris Carvalho, essa linda camarada, que bom te ver. E aí, vamos fazer o seguinte? Vamos conversar lá no painel, vem cá comigo, vem cá. Vem comigo. Vamos lá no Clarim, vamos lá no painel. Cris Carvalho do San Marino tá aqui. Cris, dá pra se dizer que o bom filho a casa torna?
4: Rapaz, com certeza, né? E é ótimo.
2: Boa noite.
4: Muito boa noite. Boa noite a todos os ouvintes da Arauto. É sempre uma alegria para nós estar batendo um papo com vocês. E é claro, com certeza, San Marino é uma família que eu fiz há 5 anos atrás, quando foi a minha primeira passagem por aqui. E hoje retornando essa grande família, que com certeza, recebendo todo esse carinho dessa galera maravilhosa, é uma alegria muito grande, cara.
2: Quantos anos foi na primeira passada?
4: Foram 5 anos, 5 anos.
2: Nossa, é bastante tempo, hein?
4: Bastante, porque eu entrei em 2018 e aí saí em 2023, então...
2: Dessa primeira passagem, desses 5 anos, o que a gente pode destacar, assim, duas, três músicas que, pá, aconteceram com o Cris?
4: Rapaz, a gente lançou a música Horário Comercial, foi a primeira música que a gente gravou, né? E aí depois a gente lançou a música Quinto Solidão, teve a música Tirando o Mel da Flor, teve a música... Vidas Divididas, que teve a participação do Gilberto Gilmar, enfim, entre outras canções que a gente gravou aí no decorrer desses 5 anos aí. E agora retornando a essa casa, que com certeza é sempre uma alegria poder estar retornando aqui e voltar a Venâncio Aires e ver todo esse povo maravilhoso fazendo a festa junto com a gente. É uma alegria muito grande.
2: Que showzaço. Escuta aqui, o Página Virou, tá tocando muito bem aqui na Arauto, que acredito que em todo o sul do Brasil.
4: Rapaz, graças a Deus a Página Virou se tornou uma das músicas mais tocadas do sul do Brasil. Ela hoje é uma das músicas que tá entre as top 3 ali, entre as músicas mais tocadas. A gente fica muito feliz e desde já agradecer a vocês aqui do rádio, da Rádio Arauto, por estar levando essa música cada vez mais longe.
2: E o Chris Hanneker, né?
4: O Chris Hanneker tá por aí. O nosso amigo Chris Cotoco, gente, apelidou de Cotoco, que é o Cotoquinho, né?
2: Sim, sim.
4: Tá por aí, o homenzinho tá.
2: Mas
4: tá
2: a dupla Chris deu certo.
4: Com certeza, graças a Deus, tudo funcionando nos seus devidos lugares agora. E a gente fica feliz com a vinda do Chris pra cá. Com certeza, a gente tem uma longa história pela frente pra gente criar aí.
2: Que coisa boa, então vamos lá, reforçar o convite, porque a última atração já vai entrar no palco e nós vamos ter ainda mais uma hora e meia, duas horas de muita festa. Convido o pessoal, até porque é de graça, né?
4: É isso aí, o pessoal que estiver em casa, ainda em dúvida se vem ou não vem, vem pra cá que nós vamos subir no palco, estaremos tocando uma hora e meia e esperando você pra vir dançar, se divertir ao som dos nossos 40 anos de história em forma de música.
2: Valeu, meu querido, bom te ver e obrigado por terem aceito o convite.
4: Obrigado, obrigado. Grande do Oeste, obrigado a toda a equipe da Arauto FM pelo carinho e pelo convite de vir fazer a peça junto com esse povo maravilhoso. E parabéns para essa grande emissora que a gente tem um carinho muito grande.
2: Que bom que deu certo. Valeu, bom show, bom show.
4: Tamo junto, obrigado.
2: Valeu, valeu, valeu, valeu. Esse é o Chris Carvalho do São Marino conversando com a gente. O Chris que ficou 5 anos no São Marino e depois ele foi pro destaque nacional, DNA. E agora retorna ao São Marino, onde com Chris Hanneker está fazendo a maior festa, o maior sucesso. Essa turma de Santa Rosa, daqui a pouquinho no palco, Elton.
0: Isso aí, daqui a pouquinho essa turma vai estar no palco. É, o bom filho a casa torna. É, isso independente de carisma, com certeza vai fazer muito sucesso aí no San Marino, o Chris Carvalho. Vamos de novo aqui repassar os nossos patrocinadores, esses nossos parceiros que proporcionam que hoje essa festa seja totalmente gratuita aqui para o público da Arauto, que o público da Arauto venha prestigiar essa super banda. Já tivemos musical Encanto de Feliz, depois Os Atuais, Cleiton Borges, Os Hermanos, fizeram uma super animação aqui e agora daqui a pouquinho San Marino vai estar no palco. 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Aliás, a turma do Supermercado do Gringo tá chegando agora aqui para fazer a festa com a gente. Certamente trabalhar no dia de hoje e agora vão fazer a festa agora com a equipe da Arauto. 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A turma tá animada, DJ Fernando Finger tá botando um som pra galera aqui. Nós vamos aqui puxar um breve intervalo comercial e daqui a pouco a gente volta aí na íntegra com a turma do San Marino. Você que está em casa, venha curtir com a gente, venha aqui curtir aí o som do San Marino, que daqui a pouquinho está subindo ao palco aqui com a gente.

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0: É o Aniversário Arauto 90,5. 8 anos. Luizão da Santa Emília é o palco e agora prestes aqui a começar o show do San Marino. Marco do Oeste tá lá no palco agitando a galera. É, e aqui os Cris estão prontos para subir aqui também do lado. Cris Carvalho, que já deu a entrevista pra gente aqui. E o San Marino vai subir ao palco. A partir de agora, vamos acompanhar o Marco do Oeste lá no palco.
2: Carvalho. Cris Carvalho é o barbudinho aqui.
3: Isso.
2: E o Cris Hanik de Mabashi. Com vocês!

joga as mãozinhas lá em cima e faz barulho pro Samarina aí. Eu quero ver todo mundo jogar a mãozinha lá em cima agora. Todo mundo joga a mão lá em cima. Joga, joga, joga a mão lá em cima. Vamos cantar com o Samarino bem forte assim, ó. Agora vai.

Quem gostou faz barulho pro São Marino, bem forte aí! Muito boa noite, gente, tudo bem com vocês? Que alegria para nós do São Marino estarmos aqui nessa noite tão especial, hein? Rever tantos amigos que o São Marino fez nesses 40 anos de história. Esse ano completando 41 anos, hein? Os amigos da Arauto FM, rever os nossos grandes amigos dessa querida rádio que sempre nos apoiou, sempre levou nossa música ao conhecimento de cada um de vocês. É uma alegria, um privilégio muito grande poder fazer parte da festa de aniversário dessa grande emissora. Parabéns, Rádio Arauto! Muitos anos de vida a vocês, vida longa para essa grande emissora, que com certeza o São Marino e toda a região tem um carinho muito especial. E a gente gostaria, antes de tudo, a gente cantar um parabéns tão especial para a Rádio Arauto, assim, ó. Vamos lá, assim, ó. Vamos todo mundo, assim, ó. Mãozinha lá em cima. Já!

0: FM! Boa noite, Cris!
1: Boa noite, rapaz, coisa boa estar aqui. Obrigado pela presença de cada um de vocês, obrigado ao pessoal da Arauto. Alô, Marco, toda a turma, vocês são demais, obrigado por sempre estar rodando as músicas do Samarino. E a partir de agora, o Samarino vai cantar muito. Um abraço pra galera no chapéu ali. Aê, tamo junto! E a partir de agora, eu preciso da energia de vocês, que a gente vai viajar no tempo. Vai trazer canções que marcaram a história do Samarino. E eu preciso de vocês cantando e dançando. Pra ficar mais bonito, joga a mão pra cima quem tá feliz. Joga a mãozinha pra cima. Joga a mãozinha pra cima. Todo mundo, todo mundo, todo mundo. E vem cantar mais ou menos assim comigo. Vem, vem, vem, ó. Pula.

0: Bom demais, bom demais, bom demais. Olha o seguinte.
1: 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Banda San Marino recordando os sucessos. É, o lado. Lá os primeiros sucessos da banda San Marino e também as músicas novas aqui da banda San Marino. É a dupla Cris e Cris. É, estão nos vocais aí da banda San Marino. Belo público ainda presente aqui no ginásio Luizão da Santa Emília. Teremos festa ainda pelo menos aí mais meia hora, até uma hora mais ou menos. A nossa transmissão vai até às 9 da noite, então você tem ainda mais 20 minutinhos para curtir aí a banda San Marino. 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E agora, San Marino leva o público ao delírio aqui, ó, com uma das clássicas, a foto 3x4.
2: É moça.

0: gostou, pode fazer barulho pro Samarino aí, meu povo! Legal demais, gente. Mais uma vez, queremos agradecer a presença de cada um de vocês. Agradecer a Rádio Arauto FM, mais uma vez, pela confiança e pelo convite. Trazer o Samarino para cantar para vocês algumas canções que fazem parte da nossa história de 40 anos, hein? A gente tem pouco tempo para tocar para vocês aqui, mas com certeza a gente está trazendo muitas canções que marcou a vida de muitos de vocês hoje aqui. Obrigado pela presença. Quero mandar um abraço especial também, um grande amigo meu, parceiraço, toca uma gaita que é uma barbaridade também, meu amigo Guto. Alô, Guto, gaita! Esse aqui é aqui da região, hein? Parceiraço, mora aqui do ladinho, hein? Toca uma gaita violenta, homem, rapaz. Tivemos numa resenha uma vez, tomando uns vinhos, fumando um charuto, rapaz. Tocando umas gaitas, só aquelas caborteiras. Guto, obrigado pela presença, meu galo velho. Obrigado pela cerveja, hein? Tamo junto. Show de bola. Tudo certo aí? Agora é o seguinte, vamos ver como é que tá a audiência da Arauto FM aqui na região. Agora. Vamos ver se a Arauto FM tá com a audiência boa aqui, hein?
1: Deixa o Marco roda lá.
0: Agora nós vamos ver se a galera conhece a música nova do Samarino aí. Quem é que já ouviu a música nova do Samarino na rádio aqui, hein? A página virou, ok? Já ouviu, hein? Aquela assim, ó. Hoje eu disse.

Essa mesmo, essa mesmo. É o seguinte. É bom, é bom. Bom, bom, bom, que é uma barbaridade. Agora é o seguinte. A gente vai apresentar para vocês a nova canção do San Marino. Essa aqui que já bateu a marca de 2 milhões de visualizações lá no nosso canal do YouTube. Uma das músicas mais tocadas em todas as rádios do sul do Brasil, inclusive na Aralto FM. A página virou, é a nova do San Marino que está chegando assim. Vamos que vamos!

0: 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A página virou San Marino, botando a galera pra dançar aqui, hein? Coisa boa, essa última atração no Areva Arauto. 8 anos. E mais uma vez agradecer a parceria aqui do Luizão da Santa Emília. Baita estrutura, baita atendimento, recebeu muito bem a gente. Seu Kenny, muito obrigado de coração pelo convite, primeiramente, né? Foi uma negociação longa, né? Mas deu certo, né?
1: Com certeza, deu certo. E a gente só tem a agradecer ao pessoal da Arauto, que teve a confiança na gente, dar a oportunidade pro Luizão proporcionar o espaço para todo mundo. Claro, teve a chuva, final da tarde, mas um evento muito grande, bonito, com todas as bandas e todo mundo se divertindo, crianças, pais. Então, em geral, a gente só tem a agradecer o pessoal do Arauto confiando na gente. Então, muito obrigado pela parceria. Tudo de bom para vocês, para todo mundo. E o pessoal que curte Arauto, escuta Arauto, que continue escutando Arauto cada vez mais, fazendo parte dessa audiência e dos eventos que a Arauto proporciona para todo mundo.
0: Muito bem, e esse é justamente o objetivo. Todos os anos a gente proporcionar um espaço diferente, um local diferente, e que bom que esse ano foi aqui no Luizão da Santa Emília. É um local impecável, um belíssimo acesso, bom estacionamento, né? A estrutura em si de copa, cozinha, espaço para as crianças, olha, tudo perfeito. Nós que agradecemos aí a parceria com o Luizão da Santa Emília.
1: A gente também espera daqui uns anos possa fazer de novo esse evento com a Arauto aqui no Luizão.
0: Isso aí, muito obrigado, Edson Koenig. É, e aqui os últimos instantes, aqui da transmissão da Arauto FM 90,5. É às 9 horas, temos aí a previsão de término da nossa transmissão. Faltando alguns minutos ainda, vamos curtir mais um pouco no San Marino. Daqui a pouco a gente faz o fechamento.

Vamos trazer, nós vamos trazer. Vou chamar as meninas aqui em cima. As meninas que vão dançar aqui. Vem cá, vem cá, vem cá. Vou trazer. Arrumamos duas bailarinas pra viajar com nós aqui. Vocês vão viajar com nós, dançar? Elas vêm aqui e vão.

0: aí, em clima de Oktoberfest, San Marino aí tá botando o pessoal pra dançar, né? E as meninas da Arauto também, né? Como não podia faltar as meninas da Arauto. Fernando Fengler, estamos chegando ao fim da nossa transmissão, ao fim do nosso... Não, ainda ao fim do nosso evento, né? Que vai mais algum tempo aqui, o pessoal vai... O San Marino vai tocar pra gente, mas aqui é o final da nossa transmissão. Começamos 1h, vamos até agora com muita música, todas as bandas. E que sucesso, né, Fernando Fengler?
1: É isso aí, Elton. Foram das 13 até agora, 8 horas de transmissão, né? 8 horas ininterruptas de transmissão para levar aí para o nosso ouvinte, né? Todos os instantes, todos os momentos desse evento muito especial, né? Bom, finalizando a nossa transmissão, o que dizer, né? Um evento mais uma vez consolidado, mais uma vez casa cheia. Mais uma vez, uma tarde, um dia de muitos abraços, de muitos sorrisos, de muita alegria e de comemoração, né? A nosso intuito, né? O nosso principal objetivo em promover esse evento é estar junto, estar ao lado dos nossos ouvintes, né? Que é aquela pessoa que sintoniza Arauto todos os dias na sua casa, que tem Arauto como sua rádio sintonizada no seu carro, que tem Arauto como a sua parceira de vida, né? Então, é o momento de nós nos aproximarmos e de proporcionar este momento de festa, de alegria, de confraternização, né? Então, como é bom a gente encontrar ouvintes de tantas cidades, né? Daqui da nossa região, cidades que contornam Venâncio Aires, que contornam Mata Leitão, a gente tem ouvintes em tantos locais, né? Como é bom encontrá-los por aqui desde os primeiros momentos da nossa tarde, né? Um dia muito festivo, marcando então os 8 anos de Arauto FM 90,5. Finalizando, a gente pode dizer que com certeza essa história vai continuar com uma rádio que se aproxima da comunidade, se posiciona muito bem, principalmente quando o assunto são os eventos, quando o assunto são festas, né? Abraçando as comunidades, abraçando os promotores de evento, principalmente, né? Então, nós continuamos aqui, estaremos todos os dias com a nossa programação entrando na casa das pessoas e com certeza no que vem, nesta mesma época do ano, estaremos promovendo mais uma vez o aniversário da Arauto de 9 anos. E se eu puder antecipar algo já com uma certa, um certo spoiler, digamos assim, um certo anúncio, é que para os 10 anos nós estaremos preparando, né, uma festa ímpar, uma festa incomparável, uma festa ainda maior do jeito que você, que eu, que todos nós sempre queríamos, tá bom?
0: Fala, Fernando, você dizia aproximando aí a rádio aos nossos ouvintes. Temos duas questões assim, ó. A primeira, muitos ouvintes que a gente já conhece de longa data e que vem em todas as festas. E ainda os ouvintes que são ouvintes de longa data, mas não conhecíamos pessoalmente, né? Que hoje vieram aqui de outros municípios, até mesmo de Venâncio Aires, pessoas que a gente não tinha conhecido pessoalmente ainda, e hoje a gente conheceu.